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tenho um prazer muito especial agora de convidar uma cantora, uma musa da música brasileira. Tem uma voz incrível, maravilhosa. E, para mim, é uma alegria muito grande receber essa cantora incrível que é Zizi Bossi.

0: futebol, né? Ainda duas, três vezes por semana.
1: É, então, esse lance do Mojado, ele mexe, não chega, por que que tu não toma? Por que que você não toma?
0: Eu não tomo mais, não. Júlio César, assim, alguma ação será realizada? Eu diria assim, algum mutirão vocês planejam para esse próximo dia? Você já falou que tiveram aí ações importantes em municípios isolados, mas há perspectiva de novos mutirões?
1: Bem lembrado. Tem que dizer que aqui na feira, né, não deixa de ser uma ação, mas estamos, é uma ação, né, é voltado para tirar dúvidas, fazer atendimento aqui até domingo. Nós estamos aqui ao lado do stand da Sejusp, com toda a equipe pronto para atender, chegar com a sua documentação, certidão, comprovante de residência e CPF, você vai ser atendido. A nossa próxima missão vai ser em Tarauacá, agora do dia 8 a 11, vamos estar ali na Rio Gregório, a aldeia Noikikoi. Vamos fazer um mutirão com 400 entidades para a população ribeirinha, os povos da florestas, os povos originários, que é muito importante também que a cidadania chegue aos rincões. O Acre, ele é enorme, gente. Uma vez eu tive a oportunidade de sair de Rio Branco até Marechal, e é como é fantástico essa riqueza dos povos, a comida, a floresta, é encantador.
0: Tem andado bem nesse Acre.
1: Sim, tive a oportunidade hoje de falar assim, que eu conheço os 22 municípios com esse trabalho da itinerância da identidade, né? Levar. E o orgulho que eu tenho quando você vê, você chegar com esse documento, a felicidade que a pessoa recebe, a pessoa assim, lá no Marechal, recebe esse documento, vai sacar o seu benefício, vai ter acesso à saúde, poxa, estava com aquela operação marcada, chegou, enfim. E outra, a gente individualiza o cidadão e se torna brasileiro. Se torna brasileiro. Muitas vezes quando vai numa ação dessa de fronteira, alguns peruanos querem ser brasileiro, boliviano. É isso.
0: Disse, vamos lá, eu preciso me registrar, me legalizar diante do país, né?
1: Como eu consigo, Patrício, uma carteira dessa, não? Ser naturalizado.
0: Estamos conversando aqui com o diretor do Instituto de Identificação da Polícia Civil do Acre. Nonato, agente da Polícia Civil há 20 anos, né, Júnior?
2: Há mais de 21 anos.
0: 25 anos.
2: 25 anos, né? Tem tempo, né?
0: É história já
2: na Polícia Civil. E aí, comandando aí o Instituto de Identificação, e aí a gente tem acompanhado, né? De vez outra, a gente tem feito aquela nossa entrevista, quando não, a gente parada, entra em contato, manda aí, Júnior, informação para nós, por onde tu anda? E a gente tem levado sempre essa informação, até porque a rádio, ela chega nos lugares que a internet muitas vezes não chega, que a televisão não chega, e aí a rádio chega lá, e aí quando tem os itinerantes, as pessoas já sabem. Quando você chega em determinados lugares, o camarada tá aguardando o que ouviu na rádio, né? Então, essa é a nossa missão.
0: Sim.
2: Informar.
1: Sim, eu tive um colega, a gente estava no último evento, Assis Brasil. Aí falou, eu vim na rádio, eu vim aqui para entender. Eu vim na rádio, vim a informação, tirar a identidade, esses projetos cidadão.
0: Cidadão, é aqui mesmo, hein?
1: É aqui mesmo, e as pessoas conseguem, né, ter a gratuidade ali, né, nesse projeto. O quanto é importante ter essas itinerâncias.
0: Pra gente falar em gratuidade, eu ainda tirei a minha 0800, porque era antiga, né?
1: Isso.
0: Ainda está nesse processo?
1: Isso. Como tenho divulgado, tem um calendário, né? Ele vai iniciar novamente a partir do dia 1º de janeiro de 2027. Então, ali, aquelas carteiras que foi de, olha só, de 1920 a ano 2006 serão isentos. Quem tiver dessa faixa etária de cidade de expedição.
0: Até 2006. A tua antiga, aproveita e já tira, porque você está no Peru. Né?
1: Argentina
0: não vai. Ele tá torcendo pra Argentina chegar na final. Pra
1: pegar amanhã,
0: Brasil.
1: É amanhã, né?
0: Argentina joga amanhã.
3: Cabo Verde,
0: né? Pois é. Mas aí, se passar, pode chegar Brasil na semi, né? Argentina? Aqui a gente fala de tudo, futebol.
4: Não temos medo da Argentina, não. Nosso time tá evoluindo bem, né?
0: Falei Argentina, você viu o que a Espanha fez hoje, né? Os times estão crescendo dentro da competição. Mas vamos voltar a falar de identidade.
2: Então é isso, nós queremos agradecer a tua vinda até aqui e dizer que o espaço está sempre disponível. Aproveita aí para as suas considerações finais.
1: Isso, eu quero primeiramente agradecer a Deus, né, a tua oportunidade de estar aqui mais uma vez com vocês e todos, confraternizar e também gratidão a toda a nossa equipe da Instituto de Identificação, ao delegado-geral Pedro Paulo Busolin, que está conduzindo agora a Polícia Civil, e também a nossa governadora, que também tem essa pauta da nova identidade nacional, de chegar aos lugares mais distantes do Acre, e que seja o atendimento desde de Santa Rosa a Rio Branco, um atendimento único e humanizado. Então, obrigado a todos, boa noite. Segue o jogo.
2: Conversamos aqui com o diretor do Instituto da Identificação, Júnior César da Silva. Olha, para você que está nos ouvindo, o Acre foi o primeiro estado do Brasil a trazer essa boa notícia, que é o RG Digital, conhecido por Carteira de Identidade Nacional. A sua carteira vale em todo o território nacional e abre as portas para você ir para outros países, não é isso? Um abraço, obrigado, Júnior. Valeu, Nonato Costa, nós vamos fazer o seguinte, nós vamos faturar, Cleiton Rocha? Vamos tocar uma música e na sequência a gente fatura, mas antes, vamos fazer o seguinte, vamos de música, hoje tem Thierry. Ô Rita, tá no ponto? Volta aí, vamos lá, vamos de música. Quero registrar aqui que a nossa diretora comercial, Francineide Dias, está lá com o rádio ligado acompanhando, né? É Francineide, é
4: nossa fala. Querida Francineide Dias, um abraço para ela, né? Muito obrigado por estar ouvindo a gente aí e parabéns pelo trabalho que você faz aí na nossa querida difusora. São 19:27, a gente pode ouvir uma música? Então vamos lá, gente, vamos nos divertir com mais uma música e a gente volta daqui a pouquinho.

0: Pare la Medusa!
1: Obrigado.

0: Joguei, não sei se
1: você
0: está
1: esperando. Marília
2: Mendonça!
1: E aí?
2: Obrigado, meu amigo.
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11: Agora são 19h34, estamos de volta, nós estamos aqui direto do Parque de Exposições, aqui em Cruzeiro do Sul, é a Expo Acre Juruá. Ô Cleito Rocha, eu tenho observado que nós não tá tendo aquele feedback da nossa produção, viu? Cadê Thaís Carolina, não tá ouvindo não, para dizer como tá chegando lá o nosso som? Thaís Carolina não tá na escuta, né? Não tá tendo aquele feedback lá, né? Hã? E o José Wellington também manda mensagem aí, meu caro Wellington, me diga como está chegando o nosso som aí na capital, acreano, olha. E também aí você na sua, no interior do estado, em qualquer lugar do nosso estado, aonde você estiver ouvindo aqui a Difusora DFM, manda mensagem. Nonato, aqui em Cruzeiro do Sul, para mandar mensagem pro Nonato Costa.
12: Ah, pode usar aí, é tradicional esse telefone, eu tenho ele faz muitos anos,
11: Para quem está de fora, o código de área é 69-9097-7094.
2: Manda a tua mensagem. Também você pode mandar a mensagem no 68-99995-5874. 68-99995-5874. Mande a sua mensagem para cá. Me diga aonde você está ouvindo. Agora vamos para mais um bate-papo, Donato?
11: Vamos lá. Anuncia aí o nosso próximo entrevistado. É um cara que faz coisa boa. Né?
2: Agora vamos falar de comida, vamos falar de alimentação, vamos falar de Dex Burger.
11: Olha. 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
2: Obrigado pela entrevista.
11: Grande abraço, sucesso mais uma vez. 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
9: Isso.
2: Vamos lá. O que? Me diga. Obrigado, meu irmão. Obrigado. Parabéns aí pelo trabalho.
11: O que é que eu quero ouvir?
2: O que você quer ouvir?
11: Pô, eu não vou nem dizer.
2: Não.
11: Que eu quero ouvir o Manuel Quebra-Osso.
2: Olha aí. Meu amigo
11: Ivan de Carvalho, mas eu. Já são cantores famosos. Vamos ouvir esses meninos aí que estão buscando sucesso. Bruno e Marrone, por exemplo.
2: Vamos com o Bruno e Marrone. Vamos com o Bruno e Marrone? Enquanto o Cleiton prepara aqui a música, hoje tem prova do laço, né? Agitou a arena do roteiro, né? E contagou aí os campeões da 20ª edição da Expo Acre Juruá.
11: E olha, nós teremos hoje a escolha da rainha, né? Do rodeio, rapaz.
2: Não é isso?
11: São lindas mulheres que estão concorrendo aí. Acho que
2: tem uma aqui representando.
11: Sim, sim. É uma amiga querida da gente, uma colega nossa de trabalho. Desejamos boa sorte para todas, mas de maneira especial para Liz Carvalho, que é uma menina inteligente, muito bonita, uma pessoa, uma excelente colega de trabalho, né? É uma pessoa que vive o dia a dia com muito carinho. Mas eu queria dar um recado aqui para o pessoal.
2: Vai lá.
11: Podemos?
2: Podemos.
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2: Né? Agora nós vamos chamar o repórter Ivan de Carvalho, trazendo as informações direto aqui do parque.
11: Opa, vamos lá. Ivan de Carvalho, o que é que você traz pra gente agora? Boa noite mais uma vez.
13: Os municípios do estado do Acre têm as suas referências com relação à sua produção. Temos a cidade da banana, que é exatamente Rodrigues Alves, Macaxeira, Mâncio Lima. O açaí, feijó e o abacaxi grande, Tarauacá. Estou aqui ao lado do Nico do abacaxi, ele que está aqui exatamente na área da produção pela SEAG, expondo abacaxi grande. Segundo ele, o maior até agora deu 10 quilos, mas ele pode chegar de 12 a 14 quilos. Não sei se você lembra que o Jorge Cardoso gravou a música
14: 10, 16 quilos.
13: O senhor era dessa época?
14: Não, quando eu me entendi a rodar essa música aí, né? Que era uma música, né? O abacaxi de lá chega a dar até 16 quilos, né?
13: Isso. E você tá aqui mais um ano? Primeira vez, não?
14: Não, já tô com... Desde quando começou essas expôs que Cruzeiro, que eu passei por ano. Eu já tô com as 4 a 5 vezes no meu crescimento. Eu participo das expôs, da expô da farinha, todos os anos que eu sou pago pelo Sebrae, né? Então, o Sebrae, se mesmo do abacaxi, pra gente ir, eu digo agora mesmo. O Lucas, velho.
13: Como é que fica essa questão da temporada do abacaxi? Você disse que tem a safra do inverno e tem a safra do verão. Qual a melhor safra?
14: Para nós, produtor, a melhor safra é a do verão. Porque se você vê um abacaxi desse aqui, a comparação, se você vê todo esse tipo aqui lisinho, no verão, pode comprar sem medo que ele não tem nada estragado dentro. E você vê um abacaxi desse aqui lisinho, bonitinho, do inverno, você é de cascar, não é problema, não é para estar estragado dentro. Ele estoura o miolo, porque isso é muita água. Então é por isso que eu prefiro fazer a polpa, que o carrapá está bem tratado, do que eu vendo uma fruta dessa. Isso já é minha imagem, é minha divulgação.
13: Para quem não conhece, acha que o abacaxi é como as demais frutas, tem que ter água por perto, ou seja, tem que estar aguando sempre. Então a realidade é outra.
14: Ó,
13: a seca é melhor.
14: A seca é melhor, porque o abacaxi se agoa só que o aruvai. Só o aruvai agoa ele. E aí ele charca muito, ele estraga, é muito fermentoso. E o verão, ele é do verão, ele é da seca, ele é da serra.
13: Quando o pessoal chega aqui e pergunta se é azedo, é doce, explica pra gente qual realmente a essência da coisa. E de tá verde, aliás, de tá azedo e de tá doce.
14: Gente, eu sempre falo, fruta nenhuma verde, toda fruta verde, ela amadurece. Mas ela não chega a amadurecer com sabor. A banana, ela não fica com sabor. O abacaxi, eu comprei um abacaxi em Tauacá, o bicho era saloma, era isso, aquilo. Gente, porque era verde. A fruta tem que estar madura. Esse nosso abacaxi aqui, ele estando maduro, ele tem o mesmo sabor doce, se brincar, é melhor.
13: Você traz o abacaxi grande, mas também tem a polpa de abacaxi. É uma opção a mais? Está precisando de uma opção?
14: É por isso que eu tento de fazer isso aí, que é para tirar. A ver, a pessoa fica em dúvida. Gente, eu vendo. Mas seu Nico, eu não provei para poder. Eu tenho medo de comprar e o bicho ser ruim. Eu digo, você vai provar agora mesmo. Já tem a amostra aqui, já tem a polpa aqui. Você fica à vontade. Você tira a sua dúvida aqui.
13: Nico, a tua banana comprida também é diferenciada. Chama banana da terra em outras cidades. Por que é diferenciada?
14: A fase da vaca, como todo mundo sabe, é a terra da produção bonita, né? Não é a terra da mulher bonita, do abacaxi bonito e da banana bonita. E é por isso que quando faz uma feira em Tabacá, não é só do abacaxi, é uma feira familiar. Leva de tudo.
13: É diferenciado mesmo.
14: É diferenciado, leva de tudo. Então é isso, nós produtores temos orgulho. Quando o Seba vai fazer uma feira em Tabacá, já sabe muito bem, se o rio do abacaxi não tiver, aquela feira não vai ser boa como a gente pensaria.
13: Como é que deu contato, assim, rede social, Instagram, tem essas coisas, ou é só o WhatsApp? Fala pra gente como é que tá a tua realidade hoje, né?
14: Eu agora faço outra. Minha realidade mesmo, os meus contatos é cooperativa, né? Uhum. Eu tô de lá, direto com a cooperativa, e o telefone da minha mulher lá em casa, que é a internet, o meu contato é só minha garganta, nem telefone eu uso.
13: Mas da mulher divulga?
14: Divulga, sim, então, divulga.
13: Qual é o número dela? Para falar contigo e recomendar, ou seja, encomendar alguma coisa.
14: Não, porque todo dia eu entro em contato com ela, né? E aí vendo como é que tá a lei lá, como é que tá acontecendo as coisas lá, né? E ela liga para mim como é que tá o movimento aqui. Então é só isso o contato com ela. Eu ligo para lá, com a cooperativa, que é o Nacelle Baima, né? Ver como é que tá o movimento das coisas lá dentro, as plantações, as criações. E ela já liga para mim como é que tá a venda aqui de mulher, tá naquela fase. Mas fé em Deus, tudo vai dar certo.
13: E nas feiras onde tá o Sebrae, não falta o Nico do abacaxi?
14: Só se o Nico do abacaxi não tiver a produção para... Eu não compro produção de ninguém. Eu não compro. Tudo que você vê aqui é minha produção. Lá eu vendo de tudo. O meu orçário é sustentável. Tem de tudo. De tudo. É da banana, macaxeira, mamão, melancia, o caraiano.
13: E tudo com abundância. Tudo grande.
14: Tudo grande. Porque eu faço isso porque é aquele orgulho. Se esse ano eu venho deu desse tamanho de 11 quilos, o ano que vem meu sonho é trazer um maior. Porque a gente tem novidade, coisa bonita para representar o nosso município.
13: Cara, muito bom falar contigo, a gente poder realmente contar a história, que a gente sabe o quanto o produtor tem estima pela gente da comunicação e nós da Difusora, do Sistema Público, só tenho gratidão ao seu carinho e desejar sucesso.
14: Muito obrigado, tamo junto.
13: Mais uma história contada para você na Expo Acre Jurá, aqui em Cruzeiro do Sul. É com vocês.
11: Muito bem, então o repórter Ivan de Carvalho trazendo informações aqui direto do Parque de Exposições em Cruzeiro do Sul, meu caro Nonato
2: Costa. Pois é, Daniel Viana e ouvintes, são 19h50 e a gente segue aqui conversando, contando histórias, como bem diz o nosso querido Ivan de Carvalho. A gente recebe agora a Emily Monteiro, né, que é do Divino
11: Sabor.
2: Sabor.
11: Divino Sabor é restaurante e buffet, né?
2: E o nome já diz tudo, não é?
11: Divino.
2: Divino, maravilhoso, né?
11: Boa noite.
2: Emily.
11: Vamos lá, Nonato.
2: Pois é, Emily, o Divino Sabor surgiu quando, onde e qual foi, Nonato, o mote que vocês...
11: Oi?
2: Só por conta de uma falhazinha aqui, vamos trazer a Emily novamente com boa noite para que os nossos ouvintes ouçam.
11: Muito noite, bem.
2: Emily. Boa noite.
15: Boa noite.
2: Legal. A gente, então, você responde aquela pergunta que a gente está fazendo, quando e onde surgiu o Divino Sabor e por quê?
15: Sim, o Divino Sabor, a gente já atua aqui em Cruzeiro do Sul, na área de restaurante, há mais de 10 anos. 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
2: Uhum.
15: E aí, recentemente, a gente vem trazendo ele com buffet para eventos, aniversário, casamento, todo tipo de evento a gente atende. Certo. Mas na área de restaurante, nessas feiras como Expo Juruá, Festival da Farinha, Novenário Nossa Senhora da Glória, a gente já atua há uns 20 anos por aí.
2: E a sede física é onde?
15: A gente não tem nossa sede física, nosso restaurante físico. A gente atende fora dessas feiras, a gente atende somente em eventos.
2: Ah, né? Só eventos, tá certo.
11: Não tem delivery, não.
15: Não.
11: Somente casamentos, aniversários, confraternização.
15: Isso mesmo.
11: Aí você vai fazer aquela festa de final de ano.
15: Com certeza.
11: Não quer colocar trabalho, a barriguinha ali no fogão.
15: Exatamente.
11: Aproveita porque é o Divino Sabor. Não é isso?
15: Exatamente.
2: E quais são os pratos, quando vocês atendem clientes e nessas feiras, os mais requisitados?
15: 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Mas a gente atende com gosto do cliente. Eu quero um prato específico, a gente faz.
11: Ah, Emily, eu estive ontem ali no Divino Sabor, eu percebi que a movimentação é intensa.
15: É.
11: Esses dias, vocês têm recebido muita gente ali, está alcançando a expectativa que foi criada antes do início da feira?
15: Sim, com certeza. Todas as noites, felizmente, a gente está recebendo muita gente. Ano passado, a gente sabe que foi um movimento assim bem forte, os shows eram bem esperados. E esse ano, a gente pensou que talvez não atendesse o público do que foi ano passado, que fosse mais paradinho, mas graças a Deus está sendo muito bom também.
11: Eu observo, Nonato, a praça de alimentação bem movimentada, né?
2: Bem movimentada ali.
11: Sim.
2: Agora, vai a geração de emprego. Nesse período, nessas grandes feiras, vocês acabam, né, oportunizando mais pessoas a trabalharem.
15: Sim, com certeza. Só para essa feira agora, a gente tem por volta de 10 funcionários trabalhando com a gente. De noite, de manhã também já é outra equipe.
11: Se você botar aí uma média de... Bota 10 funcionários à noite.
15: Isso.
11: Você sabe que esses 10 funcionários, eles trazem pelo menos 50 pessoas que vocês estão ajudando, né, nesse período de Expo Acre, porque tu botou a média de 5 por família.
15: Sim.
11: Automaticamente são 50 pessoas. Então, vocês estão gerando renda para pelo menos 50 pessoas.
15: Isso mesmo.
11: A conta é fácil.
2: É facílimo, né? Facílimo. Essa matemática aí não tem muito segredo.
11: Não tem segredo,
2: não.
11: Né?
2: Tem muito segredo.
11: Quer dizer, nós estamos falando aqui de
2: geração de emprego.
11: Então, o Divino Sabor, além de estar aí trazendo a imagem do Divino Sabor ali, você passa, você percebe destaque, né, aqui na feira, está gerando emprego. E aí vocês falando sobre essa questão do trabalho que vocês realizam fora da feira. O cidadão quer fazer o casamento dele, ele pode procurar vocês, que aí é completo.
15: Pode sim, é completo. A gente faz tanto jantar, faz entrada também, faz bolo, faz doce, faz tudo.
11: O cidadão não vai precisar fazer
15: nada. Tem a bebida, tem o garçom.
2: Importantíssimo, né? Porque tem muitas pessoas que são muito ocupadas, que não tem tempo assim de ficar preparando. E ainda mais que é muito trabalhoso, né?
15: Exatamente.
2: Às vezes as pessoas até dizem, é muito caro a comida e tal, mas você não sabe o trabalho que dá, né?
15: É verdade. Sim.
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11: 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Ah, o Brasil sagrou-se campeão mundial. Eu quero fazer aquela festa.
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11: Eu à disposição, né?
15: Exatamente.
11: Eu vou pra pelada do final de semana. Que o Nonato, ele tem um futebol do final de semana aqui com a galera. Não queremos fazer a nossa comida, queremos... Pois é, é a gente faz o aniversário do mês, os aniversariantes do mês, não é?
2: Já sabe onde encontrar.
11: É.
15: A gente faz evento para qualquer número de pessoas. A gente já atendeu 15, 20, 30. Não tem esse limite de
11: não
15: pessoas.
11: Não tem de pessoa. Demanda, surgiu demanda, isso. Vai acontecer.
15: Isso mesmo.
11: Vamos agradecer, sim, então a Emily, não é? Eu sei que ela está muito ocupada lá, muita gente para atender. E se você quiser falar algo mais, né? Qualquer coisa que você queira dizer com relação ao trabalho de vocês, fique inteiramente à vontade. Tá?
15: Somente agradecer e convidar todo mundo para prestigiar, para vir experimentar a nossa comida. 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
11: Um abraço, sucesso, tá bom? E que o Divino Sabor faça uma extensão para atender em Rio Branco também.
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11: Quando o Divino Sabor estiver atendendo em Rio Branco, Nonato, eu irei lá no Divino Sabor, vou levar a minha equipe para a gente se alimentar e vou fazer uma foto com a Emily. Vou dizer, você lembra da Expo Acre Juruá, que eu disse que vinha?
2: Que isso aconteça o mais depressa para
11: isso.
2: Boa sorte, minha querida. Sucesso aí nessa Expo Acre e em outros empreendimentos eventuais que apareçam.
15: Muito obrigada.
11: Parabéns. Vamos faturar?
2: Vamos lá. Melhor aceite da criançada.
11: Não é isso, né? 19:57, vamos ao intervalo comercial. E a seguir a gente volta com muito mais bate-papo aqui nessa terceira noite de Expo Acre.
2: E boas músicas também.
11: Boas músicas. Hoje é
2: também.
11: Música.
2: Faltam 3 minutos para as 8 da noite.
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0: Muito bem, minha gente, 20 horas e um minuto, agora no Acre, 20 horas e um minuto, é a Rádio Difusora Acreana, Rádio Aldeia FM, o Sistema Público de Comunicação do Acre, presente aqui na 21ª Expo Acre Juruá. Nós estamos com muita alegria trazendo todos os acontecimentos que norteiam esta feira, que é a maior feira de negócios e entretenimentos aqui da região do Vale do Juruá. E no decorrer da nossa transmissão, trazemos aqui convidados muito importantes, falarão assuntos também importantes para o nosso ouvinte, notadamente aquele que está nos altos, baixos rios, nas comunidades em geral. Nós estamos recebendo nesse instante o secretário de Meio Ambiente, Leonardo Carvalho. Leonardo, muito obrigado pela sua presença aqui, prazer de te receber aqui, boa noite.
1: Eu que agradeço, né, o convite para estar aqui na Aldeia FM e falar mais uma vez das ações da Secretaria de Meio Ambiente, né? E aqui, marcando presença na Expo Juruá nesse ano.
0: Muito bem, estamos aqui com o Damião Viana, que daqui a pouquinho entra no bate-papo, mas eu queria te perguntar inicialmente que ações preventivas estão sendo pensadas para o período de seca que está chegando aí, o El Niño, né, essa coisa toda que já começa a preocupar as autoridades da área ambiental do nosso estado.
1: Nós, né, eu da SEMA e também um conjunto de instituições do governo do estado do Acre, exemplo, logicamente, do Corpo de Bombeiros, Defesa Civil, Secretaria de Povos Indígenas, Secretaria de Agricultura, Instituto de Mudanças Climáticas, IMAC, já temos nos reunido previamente, pelo menos uns 2 meses, né, de antecedência, discutindo, primeiramente, entendendo como é que esse fenômeno do El Niño está se formando, né, e a gente entender também qual é a intensidade dele. E lá, 2 meses atrás, nós realizamos uma reunião técnica, a gente chama uma reunião pré-seca, onde a gente pôde, com os especialistas, os meteorologistas, entender como é que ia se formar esse El Niño. E o que que está aparecendo aí? Está aparecendo que a gente vai ter, tem 96% de probabilidade, temos um El Niño de características fortes. Isso diz o quê? Isso diz pra gente maior probabilidade de um aumento da seca, de queimadas, aumento das temperaturas. E todas essas secretarias se juntaram, a pedido da nossa governadora Maísa, para se preparar. A gente temos um gabinete de gerenciamento de crise, que é coordenado pela Casa Civil, e todo mundo apresentou os seus planos. A Secretaria de Meio Ambiente tem ações preventivas, o nosso foco é fortalecer a atuação nas unidades de conservação. Então a gente formou 50 brigadistas comunitários com apoio do Corpo de Bombeiros e eles já estão aí aptos a atuar. Mas nós também fazemos na Secretaria de Meio Ambiente um trabalho de qualificação dessas informações. Então, quando tem um foco de calor, esses dados a gente passa para a fiscalização, passa para o Corpo de Bombeiros, para que eles possam atuar com mais inteligência nesse território. E aí tem ações do Corpo de Bombeiros, com ação Operação Fogo Controlado, e que tem aí, juntamente com a Sejusp, todo um efetivo, né, da segurança pública à disposição para atuar nessas frentes.
0: Secretário, entrando agora na conversa aqui, boa noite para o senhor, seja bem-vindo novamente aqui a nossa transmissão. O Nonato falou da questão do El Niño, e eu quero entender um pouco mais. Nós temos escutado bastante, inclusive não é uma preocupação nossa somente, é uma preocupação mundial, né? E a gente já sente o reflexo aqui no Acre e a gente tem acompanhado o reflexo do El Niño no mundo, né? O que está acontecendo na aqui, o Reino Unido, aquela região da Europa, o calor está insuportável, né? É algo assim que as pessoas estão sofrendo muito, pessoas morrendo por questões do calor. E aí o acreano que fica aqui pensando que eu não tenho nada a ver com isso, é problema do outro, é bom se preparar para esse momento que eu não sei se já aconteceu em outras épocas, mas tem algo aí muito estranho que está por vir, a exemplo do que já está acontecendo em outros países, né?
1: Isso, eu acabei de voltar de uma viagem internacional. Eu estava em Londres na semana passada, participando da Semana do Clima de Londres, e eu vivi isso que você falou. Temperatura de 37, 38 graus, para eles isso não é normal. Na verdade, na Europa, eles não estão adaptados a esse tipo de calor. Nós aqui temos maior adaptação. Todas as casas têm ar-condicionado, a gente tem as casas já tem uma estrutura para se adaptar, né? Porque a gente vive num calor, a gente não está adaptado é para o frio, para a friagem, né?
0: É complicado.
1: E então, isso é, inclusive, eu participei, é muito interessante.

0: influencia lá. O que acontece lá influencia aqui. É. Então a gente está sobre um grande experimento social, que é saber como lidar com essas mudanças que elas são imprevisíveis.
1: Volta, né? Não tem mais.
0: É, infelizmente.
1: É a questão. Vamos retroceder. Não
2: poderemos frear, melhorar alguma coisa, sim, né? E acabar com aquela história de que a defesa da floresta, né? A preservação do meio ambiente é coisa de gringo. É uma coisa nossa também, porque nós temos uma responsabilidade grande nesse sentido, né, secretário?
0: Sim, temos uma responsabilidade gigante. E hoje eu queria até lembrar um dado que saiu, que é muito importante para a gente. É, a gente tem aí um número, nesse primeiro semestre desse ano, nós conseguimos ter uma redução histórica nos focos de incêndio. Apenas 40 focos de incêndio nesse primeiro 6 meses. Isso representa, é o menor número em 7 anos. Então, eu estava agora ali falando com o comandante do bombeiro local, falei assim, olha, comandante, nós temos esse número, vamos trabalhar para continuar com esses números reduzidos, porque ano passado foi um ano muito bom para nós. Nós não tivemos praticamente queimadas, houve um ano excelente.
1: Sem fumaça.
0: Sem fumaça, e esse ano a gente quer continuar.
1: Tomara.
0: Porque a gente está trabalhando para isso, acho que a população acreana já compreendeu, principalmente quem está ali manejando a sua terra, ou quer tocar o fogo num terreno baldio, de que isso não é uma solução boa pra gente. A gente tem que fazer aí um bom uso de métodos alternativos para que a gente não tenha fogo, queimada, e a gente contribua pro planeta, né?
1: E pra nossa saúde, principalmente.
0: Com certeza.
1: A nossa
0: em primeiro
1: saúde,
0: lugar.
1: Em primeiro lugar com a nossa saúde. Problemas respiratórios por conta do clima, automaticamente as pessoas já sofrem. E quando chega aquele período onde o camarada queima o lixo no fundo do quintal, o cidadão queima o campo, queima ali as margens da estrada, a cerca, né? Que é para. Não limpa eles. Aquilo ali gera uma confusão danada.
2: Nossa, né? Crianças, pessoas de melhor idade, de maior idade, evidentemente, sofrem mais. E muito embora esse seja um problema de todas as idades.
0: Né? E são coisas que a gente pode evitar, né? Porque assim, imagina, quando existe pessoas indo para o hospital com situação respiratória grave, vai para um UTI, tira lugar de um idoso que está ali com uma situação que precisa ter um cuidado. Então, a gente precisa ter essa responsabilidade social e com o conjunto, né, da saúde pública. Então, assim, a gente pode evitar que o fogo se alastre. Então é um
2: e o que a secretaria tem feito no sentido de que esses problemas, a gente sabe que eles não acabam nunca, mas pelo menos podem ser atenuados.
0: Olha, a Secretaria de Meio Ambiente atua em duas frentes, né? Primeiro, a gente na formulação de políticas. Então, quando a gente fortalece a discussão, a política de diminuição de desmatamento, que às vezes ela não é muito bem vista por alguns setores, quando você diminui as áreas desmatadas, você diminui as áreas que vão pegar fogo. Então, essa redução sistemática que nós estamos vendo agora, de 4 anos seguidos, nós temos batido esses recordes, propicia, evidentemente, essa redução. Então, a Secretaria de Meio Ambiente trabalha na qualificação dessas informações, né? A gente recebe alertas e repassa para o órgão de controle, que no caso é o IMAC, que atua nisso. Isso é uma estratégia, que é a estratégia que a gente chama de comando e controle. Mas acho que a estratégia mais eficiente é o que o conjunto de secretarias faz, as outras secretarias, como a Secretaria de Agricultura, o Instituto de Mudanças Climáticas, todas as estruturas que têm uma política
2: voltada para a questão ambiental.
0: E que utiliza de mais eficiente, vamos dizer. Quando a Secretaria de Agricultura trabalha com mecanização, apoio para aquele agricultor, e ele não abre novas áreas para desmatar de forma ilegal, está ajudando o clima. Quando a gente promove uma atividade mais eficiente, né? Aqui tem uma situação muito interessante. A região do Jurá está crescendo a questão do café. Geralmente, e a gente tem feito essas análises, são em áreas que eram degradadas. Não são abertas novas áreas, desmates irregulares. Eles estão aproveitando aquela

0: algumas áreas que tinham campos que não estavam sendo usados, capoeira, estão aradando, cuidando, está virando um cafezal e está tendo maior produção, maior renda. Então, isso, a pecuária que ela utiliza técnicas de roteamento, intensificação, tudo isso contribui para diminuir as áreas novas abertas, né? Enfim, essas são um pouco das ações aqui que eu estou lembrando na hora, mas a SEMA tem essa que eu falei, né? A gente atua com os brigadistas comunitários.
1: Estamos conversando com o secretário de Meio Ambiente, Leonardo Carvalho. Secretário, eu estou aqui. Eu tinha pensado nessa pergunta e o Cleito veio aqui só para confirmar. Recentemente, falando ainda, voltando um pouco à questão do ambiente e esse fenômeno aí que está assustando o mundo. Recentemente deu um terremoto lá na Venezuela e destruiu lá, várias pessoas perderam a vida, outros perderam suas casas. E há 36 horas praticamente, né, 48 horas atrás, deu um terremoto que abalou aqui a região do Juruá também. Algumas cidades, né, foram afetadas por conta desse terremoto que deu no Peru. Tem alguma coisa a ver com essa mudança?
0: Olha, essa resposta eu não consigo dar, porque tem que perguntar para os geólogos.
1: Eu tenho que trazer essa informação.
0: Mas eu penso que assim, quando a gente muda, assim, o universo e o planeta Terra, ele estava em perfeita, como é que se diz?
1: Harmonia.
0: Quando a gente muda, mexe aqui, essa interação do homem cria mudanças que podem ser afetar o sistema, né, que está em harmonia. Eu não vou dizer que tem uma relação direta, porque depois vai chegar um especialista aí e vai dizer.
1: Não tem.
0: Mas é bom investigar, né? Saber, assim, enfim.
1: Porque a Terra perdeu aqui em Cruzeiro do Sul, não foi assim? Você sentiu, Nonato?
2: Não.
1: Não, mas você deu.
2: Deveria estar dormindo.
1: Não, você estava aqui no parque.
2: Nada sentido.
1: Não, você também não, não senti. Mas voltando aqui, falando do mês, o mês do meio ambiente, né? Agora falando desse mês do meio ambiente, que é o mês de junho.
0: Sim.
1: E as ações que são sendo desenvolvida aí, na verdade,
2: foi mês de junho.
1: A melhor prevenção é o evitar de queimar ou de desmatar. Essa é o melhor remédio para que o ambiente fique tranquilo.
0: A gente fala muito disso sobre educação ambiental, né? E a SEMA tem um trabalho muito forte também na educação ambiental. Inclusive, estamos convidando agora aí toda a população que, ao vir aqui na ExpoJoá, visite ali o stand da SEMA. Da SEMA, IMAC, IMC e a Secretaria de Povos Júnior no estande. E lá tem uma tenda especificamente para educação ambiental. Então, porque a gente entende que é a formação, a educação das crianças, dos jovens, dos adultos, né, que vai criar uma conscientização de que a gente pode fazer diferente. Seja nessa questão, de evitar o desmatamento, as queimadas, mas também como fazer o bom descarte dos resíduos sólidos, né? Acabar com os lixões. Tem também a questão dos recursos hídricos. A gente precisa cuidar das encostas, né? Dos nossos rios, das nascentes, fazer as limpezas. Porque, já pensou? A gente ficar sem ar, com fumaça, ainda ficar com sede, é difícil. Então, a questão do meio ambiente são as questões essenciais das nossas vidas. A gente precisa estar de olho nisso.
1: Segue a redução de desmatamento, né? Vamos ajudar todo mundo.
2: Exatamente. Agora, o Acre tem dado bons exemplos na área ambiental. Os índices de desmatamento, diminuição, caíram drasticamente, né? A que fatores o senhor atribui esse sucesso do Acre na área ambiental?
0: Eu tenho falado muito isso, inclusive internamente no governo. Eu acho que essas políticas, né, da agricultura, com mais eficiência. A gente viu o crescimento da agricultura no Acre, da pecuária, quase 100% durante dos últimos quatro anos, e ao mesmo tempo a gente conseguiu diminuir o desmatamento. Então, assim, mostra uma qualificação, uma maior eficiência dos produtores nesse processo. Além disso, evidentemente, existe as políticas de comando e controle, né? A gente também não pode tirar isso do radar, né? Mostrar para a população que os ilícitos ambientais também vão ser coibidos.
2: Muito embora, secretário, há quem critica, né? Há quem acha que os órgãos ambientais são repressores. Na verdade, os órgãos ambientais explicam, não é? Fazem um trabalho preventivo, um trabalho educativo.
0: Isso, a gente faz um trabalho, procura fazer um trabalho educativo, preventivo. Essa é a primeira chegada nossa, mas infelizmente a gente vê ainda muitos ilícitos ambientais, e assim, nós como os órgãos de meio ambiente não podemos deixar de cumprir a lei, né? A lei está aí, a gente recebe fiscalização também dos órgãos, do Ministério Público Estadual, do Ministério Público Federal, Tribunal de Contas, então a gente precisa fazer, mas logicamente, primordialmente, incentivar práticas sustentáveis. Eu acho que essa é a tônica, é o que está dando certo, é o que mostra esse nosso governo que é possível aumentar a produção e manter a conservação das nossas florestas.
1: Muito bem. E chegamos a um denominador comum nessa nossa entrevista.
2: Sem dúvida, né? Entrevista bastante esclarecedora. Agradecer aqui ao secretário Leonardo. Muito obrigado. Fique à vontade para outros esclarecimentos que eventualmente o senhor queira fazer.
0: Quero só avisar a população que o nosso estande aqui também tem uma série de serviços, não é só educação ambiental. A gente está lá com o escritório do CAR, que é do Cadastro Ambiental Rural, e do Programa de Regularização. Então, o pequeno produtor que quer tirar uma dúvida, como eu faço para me regularizar, para tirar ali meu CAR, fazer inscrição, chega lá, tem a equipe do IMAC, da SEMA, que vai poder ajudar. A gente tem lá também as mesas temáticas, então a população quer entender um pouco mais de meio ambiente, o que a secretaria faz, o que o IMAC faz, o que o IMC, temos lá as informações, e tem o viveiro da floresta. Então, geralmente, no último dia, a gente faz uma distribuição de mudas, então a gente tem mais de 2.000 mudas aí que podem ser distribuídas.
1: Muito bem. Secretário, muito obrigado. Vamos voltar esse nosso bate-papo, sabe, Donato? Lá na Espoacre, Rio Branco.
0: Com certeza.
1: Vamos estar lá.
2: Se Deus quiser.
0: Se Deus quiser, vamos estar comemorando que no auge do mês de agosto e setembro nós vamos estar aí.
1: Tranquilo.
0: Com um clima muito bom.
2: Ameno.
0: E sem queimadas.
1: Sem queimadas. E tem um detalhe, viu? Para você que está ouvindo. Queimadas é crime. Se queimar, pode pagar.
0: Sim.
1: Né? Pode pagar com dinheiro e também até. Não sei se tem reclusão, mas. É crime. O importante é que todos colaborem, né? A participação da população, do produtor, do fazendeiro, do agricultor é muito importante. Se cada um fizer a sua parte, nós teremos bons resultados.
0: E procurem os órgãos para tirar dúvidas, para saber como fazer, enfim, a gente está à disposição. Acho que aqui, eu sempre falo, a Expo Juruá e a Expo Acre são oportunidades muito interessantes para a gente se capacitar, o produtor entender as melhores práticas. Tem Embrapa, tem SEAGRE, tem SEBRAE. Procurem aí as instituições para ter um melhor entendimento de como fazer a sua produção estar em conformidade com as leis ambientais, com todos os parâmetros aí necessários.
1: Obrigado, secretário. Agora são 8:21. Olha, o MP Acre e a Secretaria Municipal de Saúde oferecem vacinação de saúde nesta quinta-feira aqui na Expo Acre, viu? O Ministério Público do Estado do Acre, em parceria com a Secretaria Municipal de Saúde, os atendimentos serão realizados no estande do Ministério Público. Vacinas disponíveis: Covid-19, dengue, HPV, febre amarela, poliomielite, hepatite A, hepatite B, rotavírus e outras. Dê uma passada aí no stand e vá se vacinar. Para receber a vacina, basta apresentar documento oficial com foto. Tá dado o recado, agora são 8:21. Vamos chamar o Ivan de Carvalho, tá no ponto? Então vamos com o repórter Ivan de Carvalho trazendo informações aqui direto do parque. Ivan.
3: Tudo pronto, touro do lado, peão do outro e a emoção batendo mais forte. Estou aqui com o Marcos Pereira, que é o coordenador aqui desse momento do rodeio, essa grande festa que todas as cidades que promovem é uma atração à parte, ou seja, já tem o seu público garantido. Marco, fala aí da expectativa. E os peões que vão pular em Touro Brabo aí, são os peões que têm conquistado premiação, tem peão novo? Fala pra gente.
4: A gente trouxe pra cá
3: 60 dos melhores peões da região e também do estado do Acre, também do Amazonas, de Rondônia. E trouxemos também o campeão da Expo Acre 2025 que está aqui com a gente. O Antônio, lá da Vila Extrema, veio para cá prestigiar a gente também. E nós fizemos uma seleção muito boa, rodando todos os rodeios, todos os bolões que tem aqui na região e selecionando os melhores peões e os melhores touros para brilhantar a grande festa da Expo Acre Juruá 2026.
4: Primeira montaria hoje, amanhã a semifinal e domingo a final, será isso?
3: Amanhã a gente tem montaria hoje, um grupo, amanhã tem outro grupo, tira os 15 melhores, né? Vamos para a semifinal no sábado, e no sábado mesmo a gente faz a final com os 5 melhores.
4: Então a população pode vir que o candidato touro brabo e peão que realmente sabe dominar não é problema.
3: E aqui tem um atrativo a mais para os peões, né? Além da motocicleta, que é um oferecimento da Honda Juruá Moto Center, que é uma concessionária da Honda aqui de Cruzeiro do Sul, que é uma grande parceira durante esses 21 anos de Expo Acre, nós temos também o convite e a senha para o peão campeão da Expo Acre Juruá 2026 para montar em Barretos 2026, ainda no mês de agosto deste ano.
4: É um privilégio para o Acre e para o peão também, que nunca pisou lá, né?
3: Com certeza, todo peão almeja por isso.
4: Obrigado pela atenção aí e, como diz, bom espetáculo.
3: Obrigado e que todos venham à Arena de Rodeio da Expo Acre Juruá para prestigiar o que há de melhor de rodeios.
4: Mais uma história contada para você com o Marcos Ferreira, ele que é exatamente o coordenador da parte de montaria. Os peões aqui estão aos arredores. Como diz o outro, não vou aqui interferir na concentração deles, porque você sabe que como é. Como diz o homem agora do SBT, né? Haja coração, é com vocês.
1: Tá certo, meu caro Ivan de Carvalho, contador de história agora. Ivan de Carvalho agora é contador de história, viu? Trazendo informações aqui direto do Parque de Exposições. Para você que está em casa, ouvindo a Difusora, ouvindo a Aldeia, são 11 emissoras da Rede Pública de Rádio. Muito obrigado pelo carinho da audiência, pela companhia. Você que nos ouve todos os dias. 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Agora são 8:25. Nós vamos trazer novamente Ivan de Carvalho, Cleito Rocha. Vamos lá com o Ivan de Carvalho. Agora ele vai trazer, sabe o quê? A rainha do rodeio. Pois é, a arena de rodeio está ali preparadinha para receber os peões. Daqui a pouco vai acontecer aí a abertura oficial do rodeio. E também a escolha da rainha, não é isso? Vamos saber, começar com o repórter Ivan de Carvalho. Ivan, mais uma vez, boa noite.
5: Escolha da rainha do rodeio 2026. Estou aqui com a Dariane, ela que é a rainha 2025. Vai falar para a gente esse momento de passar a faixa. O que mudou para você, seu rei da 2025?
6: Então, hoje eu estou ouvindo um mix de emoções. Um pouquinho de saudade já. Está passando feliz porque é um homem que ganha de representar bem a nossa cidade. Então, estou bastante feliz. Esse ciclo que eu vi, eu permitiu conhecer pessoas. Então, foi um ano muito. Foram 360 105 dias incrível vivendo esse reinado, né?
4: E eu vi realmente as colegas, aquelas que talvez participaram, concorreram com você o ano passado, mais uma vez vão tentar, conseguiram a votação, se mobilizaram. Isso é um diferencial
5: da mulher cruzeirense.
6: Sim, sim, esse é um diferencial. A mulher cruzeirense é assim, né? A mulher de força, a mulher de garra, determinação. Né? É o que isso representa.
5: Obrigado pela sua atenção aí, parabéns aí pelo o seu período.
6: Obrigado.
5: Pois é, a movimentação está grande, as pessoas estão aqui com o coração na expectativa, porque houve critérios e já sendo anunciado. Acontece a escolha da Rainha do Rodeio. Aí começa a montaria em touros, o qual já foi mencionado. É mais uma história contada para vocês, aqui diretamente da Arena do Rodeio, da Expo Arte de Juruá. Vocês.
1: Seu meu caro Ivan de Carvalho, mais uma história contada por ele. Ó, já tô ouvindo os fogos ali, viu, Cleiton? Isso aí, sabe o que que é? É, tá começando ali a movimentação para abertura oficial do rodeio. Ivan de Carvalho vai trazer informações daqui a pouco também sobre o rodeio aqui na Expo Arte de Juruá. Hoje aconteceu muita coisa. Aqui o governo apresentou potenciais do CROA, né? A delegação peruana, prova do laço, né? Que agitou aí a arena de rodeios e consagra os campeões. Na verdade, consagrou os campeões nessa 21ª edição. Muita coisa ontem aqui, a banda Morada, né? Emocionou aí o público na segunda noite da feira. E daqui a pouco, sabe quem vai se apresentar aqui? Você tá sabendo? Não. Thierry, o cantor Thierry vai se apresentar daqui a pouco aqui no Parque de Exposições. Inclusive, nós estivemos hoje com o produtor do Thierry. E ele vai se apresentar logo mais aqui para o público presente. Pessoas de várias partes aqui da região do Juruá estão aqui no Parque de Exposições para participar desta festa. Hoje, duas atrações, né? Além da feira normal, tem aí o rodeio e o show do Thierry. Lembrando que é só a terceira noite de Expo Acre, tá bom? É só a terceira noite. Agora são 8:29. Eu vou fazer o seguinte, vamos deixar um bloco musical? Podemos trazer para você que está ouvindo aqui um bloco musical e na sequência a gente volta com muito mais entrevista. Vamos com o Thierry, né, Cleiton? Vamos com o Thierry. Vamos tocar o Thierry e o Daniel? Thierry e Daniel? Thierry canta aqui, que é a atração principal de hoje. Você vai ouvir agora o Thierry e na sequência o Daniel canta para você também, porque nós temos daqui a pouquinho mais uma entrevista, mais um bate-papo, viu? É, já, logo após esse bloco musical, a gente volta com mais uma entrevista, tá? Tá certo? Tá no ponto, Cleiton? Vamos lá, daqui a pouco a gente volta.
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0: Muito bem, a gente está aqui, o Sistema Público de Comunicação do Acre, na Expo Acre Juruá. A 21ª edição deste evento é muito importante e as pessoas importantes da cidade, empresários, passam aqui pelo nosso estúdio para falar um pouquinho sobre esse evento, sobre a importância dele. Estou aqui com meu querido amigo Júnior, da Cruzeirense Matriz, que leva para frente o legado deixado pelo nosso saudoso Epitácio Melo, né? Júnior, boa noite, muito obrigado pela sua presença aqui. É um prazer te receber aqui no estúdio do Sistema Público de Comunicação do Acre. Eu, Damião Viana, né? Nossa equipe toda está aqui com muita alegria te recebendo. Boa noite.
1: Boa noite, Nonato Costa, tudo bem? Damião, boa noite. É um prazer estar aqui com vocês aqui na imprensa aqui. E estamos aqui direto do Parque de Exposições, olhando as festividades. Agora já vamos ali no rodeio, né? Dar uma prestigiada.
0: É certo. 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
0: Prazerzaço te receber aqui, muitíssimo obrigado mais uma vez, a Rose daquilo aquilo, tá aqui também, não quis falar, mas recebe o nosso abraço e o nosso carinho, tá bom? Obrigado pela presença,
1: obrigado, boa noite. Obrigado, Nato, uma boa noite.

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1: Isso. Agora são 8 horas e 34 minutos, 8h34, para você que está em casa com seu rádio ligado. Olha, eu vou fazer o seguinte: daqui a pouco a gente volta com as duas músicas que eu anunciei. É, o Daniel e o Thierry, que é a atração principal da noite, tá certo? Nonato, opa! Agora nós estamos aqui para falar, né, de assunto que realmente é de interesse de todos. A nós estamos recebendo aqui
2: a mulher,
1: secretária,
2: né,
1: de Estado da Mulher.
2: Pois é, a gente recebe com muita alegria a nossa convidada desta noite, é uma convidada que conhece com profundidade as leis e a realidade social do nosso Estado. Aí é a doutora Simone, que é defensora pública de carreira, né, doutora? Desde o ano de 2002 e foi também defensora pública geral do nosso estado do Acre. É também professora, né? Professora universitária da UFAC, e atualmente ela está na missão de dirigir a Secretaria de Estado de Política para as Mulheres. Doutora Simone Santiago, muitíssimo obrigado pela sua presença.
3: Obrigado também, boa noite, né? Estamos agora participando nessa edição da Expo Juruá, com uma estande, né, da Secretaria da Mulher. É um local que nós estamos passam muitas pessoas, né? E aí eles param para conhecer também os nossos programas, os projetos da Secretaria da Mulher. E esse ano nós viemos com um diferencial. Nós fizemos uma divisória com uma salinha de atendimento privativo, né, para as mulheres, né, que quiserem algum tipo de orientações, né, na área de psicológica, né, ou até orientações jurídicas também, né, a respeito das violências, né, da violência em si, da violência doméstica, né, porque é uma grande preocupação nossa. Infelizmente, a nossa sociedade, né, tem passado por grandes dificuldades, né, nesse cenário da violência contra a mulher. Então, é uma luta constante nossa, né, de trabalhar com a prevenção dessa violência. Ano passado, nós tivemos alguns números bem preocupantes, né, no cenário nacional, né, infelizmente, o estado do Acre, né, teve números bem preocupantes, mas esse ano passamos já da metade do ano, né? E graças a Deus e ao trabalho que tem sido feito, né, por várias secretarias do Estado, não somente da mulher, né, mas é um conjunto, né, de trabalhos. Até o momento nós não temos nenhum feminicídio registrado.
2: Doutora, só para as pessoas que estão em casa entender, quando a gente fala de violência contra a mulher, as pessoas podem imaginar assim: a violência contra a mulher é quando ela é agredida ou sei lá. A violência contra a mulher, ela começa como e quando?
3: No meu entendimento, na minha experiência, né, até como defensora também, a violência contra a mulher, ela começa psicológica, né?
2: Psicológica.
3: Para mim é uma das últimas, né, porque é a física, né? A patrimonial também é uma violência que ela se manifesta junto com a psicológica, né? A moral também, né? E eu penso que a última sempre é a consequência de todas elas, é a física, né? Quando parte para a agressão física e que pode ir até, né, o mais drástico, né, chegar até uma tentativa, até mesmo um feminicídio, né?
1: Que infelizmente a gente tem observado esse, é um câncer, né, no país. Aí eu posso, a gente fala do nosso país, mas infelizmente isso acontece no mundo, essa questão do feminicídio. E as pessoas precisam se conscientizarem para evitar isso. É um ser, né? Ninguém é dono de ninguém, para começar.
2: Sem dúvida. Né? Agora, doutora, quais os principais gargalos que a secretaria enfrenta hoje para combater o feminicídio aqui no nosso estado? E como a parceria com as forças de segurança tem ajudado a salvar vidas?
3: É sempre a questão da prevenção, a divulgação, né? É, até porque as mulheres, elas têm, às vezes, nem sempre elas conseguem identificar que estão sendo vítimas de violência, né? É, principalmente da questão psicológica, né? É, delas entenderem que estão sofrendo essa violência. E é a questão para sair do ciclo da violência, né? É, o que a maior dificuldade das mulheres que a gente entende no dia a dia, na prática, né? É a questão da autonomia, né?
2: A independência financeira.
3: Isso, é. Que quando não tem essa autonomia financeira, elas ficam bastante dependentes daquele relacionamento, né?
2: Exato.
3: Principalmente quando tem os filhos, né? Porque tudo é questão para sair, às vezes moro na dependência do companheiro, né? E preciso para sair, nem sempre tem uma família para acolher, né, essa mulher, mais ainda os filhos, né? Então, hoje o nosso trabalho lá na Secretaria da Mulher é muito incentivo das mulheres a adquirir a sua autonomia financeira, né? Então, por isso que nós temos anunciado vários cursos, né? Recentemente nós assinamos um contrato em torno de 720 vagas junto ao SENAC. Né, de cursos profissionalizantes de todas as áreas, e são cursos assim que foram estudados, né, pelo SENAC junto com a secretaria, cursos realmente que trazem um retorno financeiro, né? Cursos assim que são que a sociedade busca muito profissionais qualificados. O SENAC é uma tradição, né, no nosso país, né, em qualidade, em oferecer para a sociedade profissionais qualificados, né, através de seus cursos. E assim, um dos cursos que hoje tem trabalho, que encontra mercado, por exemplo, comidas regionais, né? Sim. Então, as pessoas gostam de comer bem, né? E cozinhar bem não é para qualquer um, né? Então, nós oferecemos cursos, por exemplo, de comidas regionais, e que é uma mão de obra especializada, que as pessoas precisam, né? Os restaurantes, né? Todo tipo de instituição privada, restaurantes que precisam oferecer tem esse campo de trabalho, né? Hoje, até da beleza da mulher, maquiagem. Hoje as mulheres se preocupam muito com maquiagem. Antigamente não tinha tanta essa procura, né? Hoje as mulheres têm muito, as redes sociais incentivam muito, né? As mulheres a comprarem maquiagem, a se maquiarem, a cuidarem da beleza, né? Ó, transista, pela primeira vez nós oferecemos os cursos de transista, né? Que é também um curso bem, bem importante, que as mulheres também estão gostando muito de tranças, né? Então, qualificação, confeitaria, como fazer pizzas, né? Então, diversos cursos que trazem retorno financeiro. Até design de sobrancelha, as pessoas gostam, até os homens, né? Eu tenho amigos que cuidam da sobrancelha.
1: Dá um jeitinho dela, pinta.
3: Exato, né? O design, né? Faz a limpeza, né? Então, é um retorno financeiro, né? E outra coisa, a gente tem resultado de quando as mulheres chegam, né? Constatado a situação de quando as mulheres chegam no primeiro dia do curso, ainda muito reservadas, né? E quando o curso tá para encerramento do curso, são outras pessoas. Já estão, assim, muito envolvidas, já, como que diz, com muita liberdade de fala, de expressão, de comunicação. Elas apresentam o trabalho, né, na comida regional, tivemos experiência, né? Elas apresentando até de uma forma bastante didática, né? Como é que fizeram todo aquele preparo do alimento, né?
1: Doutora, então aí a gente percebe que tira essa dependência do cidadão agressor, que aí talvez ele não agride somente na questão do financeiro, mas ele pode também cometer um ato de violência sexual, né? Que também é crime.
3: Também.
1: Né? E aí quando a secretaria oferece essas oportunidades, liberta essas mulheres desse tipo de agressor.
3: É, exato, porque assim, ó, na verdade, quando as mulheres fazem o curso, eu não digo sempre que elas vão ter aquela autonomia financeira, né, para se manter logo, né, que faz o curso, né? Claro, com certeza. Mas assim, são mulheres que elas passam por um curso, elas entendem que elas têm capacidade, porque certo. Às vezes muitas passam pela aquela violência moral, psicológica, né? Né, de subestimar, né?
2: Se diminui,
3: né? Diminuindo a autoestima, né? Então, essas mulheres, elas adquirem um poder de decisão, um poder de autoestima, de valorização pessoal, né? Então, até facilita muito elas saberem e conseguir sair desse ciclo, que às vezes também não é tão somente financeiro, né? Mas emocional, que a mulher, ela fica presa a uma relação, às vezes, né? Porque ela tem medo de sair dali, né?
1: Será que ela não pensa assim, se eu largar, como que eu vou manter o padrão de vida que eu tenho? Ou talvez nem seja isso. É porque tem muito disso, né? Então, aí entra na questão do abuso psicológico.
3: Exatamente, né? Até porque dizer que a mulher não vai ter capacidade de se manter,
1: pois ainda
3: como
1: diz
3: é
1: assim,
3: que ela vai conseguir manter o que ela tem, né? O padrão assim, de vida, né?
1: Tu não vai conseguir outro, né? Que sempre tem isso também, né?
3: Também. E você com filhos que... ainda, né? Pois quem vai te querer com filhos, né?
2: Tem aquele apelo, né? São as crianças, como é que a gente
3: exatamente.
2: Vai viver separado? Agora, doutora, muitas vezes o vizinho, o amigo, um parente aí, ele percebe que uma mulher está sofrendo violência, né?
3: Sim.
2: Mas não sabem como fazer para denunciar. Qual é a orientação da senhora para quem quer ajudar e quais são os canais oficiais e seguros de denúncia que funcionam hoje?
3: É o 180, né? Que é um número nacional, né? De pedir ajuda, né? Qualquer pessoa pode denunciar, né? Que é uma mulher está sendo vítima de violência. Né? Também ir na delegacia, procurar a Secretaria da Mulher também, que nós lá temos profissionais para orientar o que a mulher deve fazer passo a passo, onde ela deve buscar ajuda também, né? Lá nós temos também atendimento psicológico, né? Assistente social, os encaminhamentos. Lá nós incentivamos a denúncia, porque a mulher tem que se proteger. O ano passado, das 14 feminicídios que tivemos, 80% eram de vítimas que não tinham proteção, né? Não tinham medidas de proteção, né? Então, elas nunca tinham denunciado os agressores, né? Obviamente que aquilo não nasceu da noite para o dia, aquela situação, aquele fato, ele não foi isolado, né? Tinha toda uma história por trás. E elas não denunciaram, não procuraram, não buscaram ajuda,
1: doutora,
3: né?
1: Doutora, falar em buscar ajuda, é aquele dito que as pessoas, em briga de marido e mulher, não se mete a colher.
3: Nós temos um adesivo.
1: É? Adesivo, vai dizer?
3: Temos.
1: Tem?
3: Temos então, um adesivo.
1: Essa conversa
3: tá
1: de,
3: lá,
1: briga,
3: adesivo.
1: De marido, briga de marido e mulher, não se mete a colher,
3: mete
1: tem um adesivo para dizer assim, sim.
3: Mete sim, todo mundo tem que meter a colher, sim, né?
1: Tem que denunciar.
3: Tem que denunciar. Né? Na verdade, é obrigação, né, das pessoas denunciarem, né? Hoje se faz assim, ó, nós temos a zona segura, né? Onde nós temos um projeto, né? Onde a nossa equipe vai em determinados bares, restaurantes, comércios, falar com os proprietários, conversa, explica tudo sobre a violência contra a mulher e pergunta se ele aceita que aquele ambiente seja zona segura para as mulheres. Porque se... né, por acaso, aqueles funcionários, aquele proprietário identificar uma mulher numa situação de violência, que ele já saiba como pedir ajuda, né, naquela situação ali.
1: Se ele não denunciar, ele pode entrar na omissão de tipo assim, ele não prestou uma denúncia. Ele se omitiu a fazer isso, ele pode cair nessa situação?
3: Sim, porque na verdade a sociedade toda é responsável, né? Né? Então...
1: porque uma coisa que eu estou aqui pensando, o cidadão viu aqui, ele não prestou socorro, né? Então ele só omitiu a prestar socorro para a pessoa. Ele está cometendo uma infração?
3: Nós temos a questão do socorro, né? Que tem uma situação dentro do Código Penal que é a questão de prestar socorro.
1: Socorro, né?
3: É um pouco diferente, é claro, sabe?
1: Sim.
3: Mas tudo vai depender do caso concreto. Eu sou professora de direito penal, né? Então, mas tudo depende do caso concreto, de uma avaliação, que a gente não pode afirmar, né? Teria que ter toda uma situação e uma interpretação também, né?
1: Se for interpretado que ele negou, ele pode se enrolar.
3: Pode se responsabilizar,
1: sim. É importante ficar...
3: Mas se a pessoa pediu ajuda, né?
2: Muito bem, nós estamos conversando com a doutora Simone Santiago, né, secretária da Mulher, da Secretaria das Mulheres do Estado do Acre. Doutora, assim, que mensagem de apoio e encorajamento a senhora daria para as mulheres que estão nos ouvindo nesse instante, que sofrem algum tipo de violência?
3: Que as mulheres peçam ajuda, né, nos órgãos que estão à disposição, né, do Estado. Então, procurem a Ser Mulher, procurem a Delegacia da Mulher. Onde não tem Delegacia da Mulher, procurem a Delegacia de Polícia mesmo, porque eles estão lá também para prestar esse serviço, né? E também, nós temos o nosso site. É claro que o nosso site, né, ele tem que sair do ar, né? Por conta das determinações da lei eleitoral, né? Mas nós continuamos com o canal, com o telefone, o contato, o 180, né? Que é a denúncia, né, nacional, né? Para que elas procurem e façam a denúncia. Mas elas têm que buscarem ajuda, têm que buscarem o judiciário, né? A medida de proteção para elas se resguardarem, né? A própria vida,
4: medida,
3: né?
4: Medida protetiva.
3: Medida protetiva. Elas não podem arriscar, não podem esperar, né? Porque às vezes tem uma promessa de melhoria, né? No relacionamento, mas às vezes nunca se concretiza, né? Aí vem de novo a agressão, né? E aquele um ciclo perigoso, né? Que pode levar a algo muito mais sério.
4: É importante a família observar também, os sinais, né?
3: A família, sim, também. Porque nem sempre as pessoas sabem que estão sendo vítima, como eu falei aqui no início, né? Até do assédio, né? Porque lá nós também não falamos só da violência em si, do relacionamento conjugal, né? Mas também do assédio moral e sexual, até no ambiente de trabalho. Nós temos até palestras sobre isso, né? E às vezes tem pessoas que são vítimas de assédio moral, até porque sexual é muito mais fácil de identificar, né? Agora, o moral nem sempre, né? Então, tem várias situações de assédio moral, até de exclusão. Você está no seu trabalho e, de repente, vão lhe retirando as suas atribuições.
2: Muito bem, doutora Simone, que outros esclarecimentos a senhora gostaria de fazer aqui? Fique à vontade e falar um pouquinho mais. A senhora já disse, né, o que está funcionando aqui no estande da Secretaria da Mulher, mas que serviços, que prestação de serviço vocês estão fazendo aqui?
3: Bom, nós estamos, assim, fazendo um atendimento ali, um atendimento na própria estande da Secretaria da Mulher, o atendimento psicológico, né, orientações jurídicas também, mas também nós estamos fazendo os pit stops, né? Nós estamos visitando o rodeio, levando os nossos leques, nosso material. Aí eu convido também, quem quiser dar uma passadinha lá para tirar uma foto no nosso espelho, né? Fazer um selfie lá no nosso espelho. Vai ganhar um espelhinho pequeno, né, para carregar na bolsa. Então, todo mundo está convidado para passar lá. Exato, para ter acesso ao nosso material, né? Nós temos umas lembrancinhas lá. Passem lá, conheçam nossos programas. Estamos lá à disposição para atender todos e a todas, né? Sem exceção.
2: Beleza, né? Beleza.
3: E dizer aquele velho ditado que eu sempre digo, né? Que a mulher, ela escolhe ser o que ela quiser, estar onde quiser, né?
2: Com certeza.
3: E que todos têm que respeitar esse direito das mulheres.
2: E a gente agradece essa aula, essa lição que a senhora deu em termos de lei e de defesa dos direitos da mulher. Muito obrigado, foi uma honra, um prazer tê-la aqui.
3: A honra é minha, a honra é nossa, né? Estamos à disposição ali da Secretaria da Mulher.
1: Obrigado. Agora são 8:52, nós vamos com o repórter Ivan de Carvalho, ele está circulando aqui no parque. De volta, meu caro Ivan, para contar histórias.
5: Vamos falar de agronegócio, claro, que o SEBRAE tem aqui dentro para os expositores de modo geral. Marifão Oliveira, que é analista realmente desse setor, tem novidades para a gente. O que o visitante pode encontrar aqui com vocês?
6: Bom, a princípio a gente tem as prefeituras que estão apresentando os seus festivais, né? Prefeitura de Feijó está apresentando o Festival do Açaí, Prefeitura de Rodrigues Alves, o Festival da Banana, Prefeitura de Tarauacá está trazendo abacaxi, representando também o Festival do Abacaxi. Nós temos um mercado onde os produtores que a gente do SEBRAE atende, eles estão lá também vendendo os seus produtos, né? Temos a Casa de Farinha automatizada também, que é um sistema de inovação na produção da farinha sem perder a qualidade. e nós temos o nosso, a nossa aquaponia, né? A aquaponia,
5: o que que é isso para o ouvinte entender? Principalmente quem lida com os açudes, com o pescado, esse é o nome técnico?
6: Isso, esse é o nome técnico, porque assim, existe a hidroponia e existe a piscicultura. E esse sistema é um sistema inovador que juntou a piscicultura com o cultivo de hortaliça no mesmo sistema integrado, né? Ele é um sistema orgânico, né? Onde a ração e as fezes do peixe vai passar pelo sistema e vai adubar as hortaliças nesse sistema fechado, né? Ou seja, no final, o produtor vai ter dois produtos. As hortaliças que ele vai tirar mensal, né? Nesse sistema você consegue cultivar alface, por exemplo, em 30 dias, né? E no final de 6 a 8 meses, você vai estar também retirando os peixes, né? Em torno ali de 1,8 kg a 2 kg, 2,5 kg.
5: Pode dar exemplo para a gente, onde que já está sendo praticado, que já tem resultado?
6: Esse sistema aqui é um sistema, como é um sistema inovador, a gente está implantando aqui nas comunidades aqui de Cruzeiro do Sul, né? Ou seja, durante a exposição aqui, várias pessoas já procuraram a gente, que tem interesse, né? Então, pós expoar, a gente vai nesse pessoal que tem interesse e vai fazer, vai ajudar, vai dar essa consultoria e ajudar o produtor a montar esse sistema da propriedade. Lembrando que esse sistema aí são para propriedades que são pequenas, né? Você tem uma propriedade pequena, não dá para fazer um açude, não dá para fazer uma estufa grande, então você integra esse sistema, né? Por exemplo, até na zona urbana também, se você tem um terreno grande lá no fundo do quintal que sobrou ali uns 30, 25 metros, você pode estar montando dentro do espaço urbano também esse sistema.
5: Então, é o recado que as pessoas podem atentar até domingo, conhecer o sistema e já, como os outros, se inscrever, entrar na fila para poder ser alcançado futuramente.
6: Exatamente, né? Então, aqueles que têm interesse, eles nos procuram, que a gente vai estar dando esse auxílio na montagem, né? E acompanhar, porque também a gente tem consultor que atua em campo, né? A gente já está capacitando esses consultores, inclusive tem dois consultores que estão fazendo a parte de explicação do sistema lá durante a situação, e esses consultores também vão ajudar nas consultorias práticas.
5: Marifa, muito obrigado pela atenção, esse seu anúncio aí dessas novidades, essas inovações para os nossos produtores aqui do Juruá e aqueles que também estão em Rio Branco e outras localidades, já que o Sebrae está em todos os lugares.
6: Muito obrigado, Vivi, a gente está à disposição aí, né? Tanto na companhia quanto em todos os produtos da região, né? Esses produtos regionais, café, hortaliças, a gente atende tudo, tá?
5: Sistema Público de Comunicação, Ivan de Carvalho, na Expo Acre de Juruá. Com você, Damião, você, Nonato Costa.
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4: Agora são 8:58, nós estamos a 2 minutos e encerramos a transmissão, Nonato, mas sabe, eu estou recebendo uma mensagem aqui, sabe de quem?
10: Sim.
4: O coordenador da Rádio de Sena Madureira, Jusa Bispo, né? Tá aqui elogiando a entrevista e dizendo boa noite a você, nosso patrimônio do Vale do Juruá, Nonato Costa. Tá mandando um forte abraço para você.
10: Mas, Jusa Bispo.
4: Jusa Bispo, meu querido amigo, muitíssimo obrigado pela generosidade das suas palavras. Fico muito honrado, muito feliz, e nós estamos aqui esperando a sua visita.
10: É, né,
4: pai? Quero ver se agora, ao ir para Rio Branco, né, quero passar pelo menos 2 dias durante a Expo Acre.
10: Vamos estar lá juntos.
4: E quero passar aí em Sena Madureira, te dar um abraço muito especial, viu, Jusa? Gratidão, um abraço muito grande para você, sucesso aí à frente da nossa querida Rádio de Sena Madureira.
10: Rapaz, Donato, hoje a transmissão foi tão boa que passou
4: rapidinho, né, rapaz?
10: Acabou.
4: Rapidinho, eu pensei que era 8, já são 9.
10: 9 da noite, falta 1 minuto para as 9, olha só. É, lembrando que, para você que está nos ouvindo, hoje, abertura oficial do rodeio, já saiu a rainha, né?
4: Já.
10: Né? Não, a rainha tá rolando, né? Aí a escolha da rainha.
4: Ah, sim.
10: Aí a abertura oficial do rodeio e aí, também
4: Thierry,
10: o Thierry,
4: né?
10: Daqui a Thierry. Pouquinho, o show do Thierry aqui no Parque de Exposições Orlém Cameri.
4: Exato, e amanhã a gente vai contar tudo, não é, na nossa transmissão, quem foi a rainha, como é que foi o show.
10: Isso.
4: E vamos despedindo, né, o Cleiton Rossi esteve na nossa sonoplastia, a produção da Ângela, e vamos lembrar das nossas emissoras parceiras, né?
10: Pois Dani? É, nós estamos aqui com as rádios, né, Sena Madureira, Feijó, Tarauacá, Chapuri, Brasileia, Rio Branco
4: e a nossa querida Aldeia FM 107,9 daqui de Cruzeiro do Sul.
10: São 11 emissoras da rede pública de rádio levando o som e a nossa voz para todo o estado.
4: Não é pouca coisa, né?
10: Não. Lá na difusora, José Wellington. José Wellington tá lá.
4: E aqui na...
10: Wellington, quer que você leve o quê para ele? Um beiju?
4: Não, pediu tapioca.
10: Ah, uma tapioca.
4: Tapioca. Manda o pix.
10: Manda o pix. Manda o pix, Wellington, pra tapioca chegar até aí, viu? Tá lá na técnica.
4: Deixa eu agradecer também, Daniel, ao Dudu Félix, o Eduardo Félix e o Ednei Mesquita, que são nossos sonoplastas aqui na Rádio Aldeia FM. E... agradecendo a eles, a gente agradece aos demais colegas das demais emissoras que tornaram possível a nossa transmissão.
10: Vamos nesta fazer o seguinte, Nato. O Jus está aqui na escuta. Amanhã, Jus, manda para nós o nome da pessoa que vai estar no estúdio.
4: Com certeza.
10: Né? Você aí em Tarauacá, da mesma forma, em Feijó também, Brasileia também, manda para nós aqui o nome do sonoplasta, né, da pessoa que tá no estúdio, pra gente falar aqui também. Vamos embora?
4: Vamos embora, agradecendo com muito carinho a sua audiência querida e querido amigo ouvinte, se Deus permitir, e ele há de permitir, amanhã, a partir das 19 horas, estaremos juntos aqui.
10: Muito obrigado pelo carinho da sua audiência, só para registrar, Jefferson Dourado, nosso coordenador de jornalismo da emissora, coordenador do jornalismo do Sistema Público de Comunicação, né? E coordenador da Rádio Difusora Criana e a Francineide Dias, que está na escuta, Antônio José, que cuida lá da parte de TI. Se essa turma não tiver, a coisa não rola. Vamos embora, né?
4: Vamos embora. Beijo, abraço para todo mundo, boa noite.
11: 21:01.
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13: Olá, boa noite.
14: Boa noite para você que nos acompanha em todo o país.
13: Quinta-feira, 2 de julho de 2026.
14: Vamos ao destaque do dia: investimento em infraestrutura.
13: Ferrovia Transnordestina vai receber mais 600 milhões de reais para acelerar as obras.
14: Hoje, no Ceará, foram

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1: Uma horas
2: e 3 minutos. 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
3: Olá, boa noite.
4: Boa noite para você que nos acompanha em todo o país.
3: Quinta-feira, 2 de julho de 2026.
4: Vamos ao destaque do dia: investimento em infraestrutura.
3: Ferrovia Transnordestina vai receber mais R$600 milhões para acelerar as obras.
4: Hoje, no Ceará, foram entregues mais 101 quilômetros de trilhos e novos vagões para o transporte de grãos e fertilizantes.
3: Presidente Lula destaca a importância da ferrovia que vai ligar o Piauí ao porto de Pecém, atravessando 53 municípios nordestinos.
5: Essa é uma estrada de ferro vital para a perspectiva de desenvolvimento dessa região.
4: E ainda, integração do São Francisco.
3: Inaugurado o túnel Major Salles, que vai levar a água da Paraíba ao Rio Grande do Norte. Pablo Mundim.
6: Com 6,5 km de extensão, a estrutura recebeu investimentos de mais de R$85 milhões e terá capacidade para transportar até 20 metros cúbicos de água por segundo.
4: E hoje nós vamos falar sobre a relação entre o Bolsa Família e a saúde dos beneficiários.
3: Pesquisa aponta que menos bebês nascem abaixo do peso e também menor risco de morte por causa relacionadas à gravidez e ao parto. Luana Karen.
7: O risco de morte por doenças cardiovasculares diminuiu 4% entre beneficiários do Bolsa Família. As hospitalizações por abuso de álcool e outras drogas caem 17%.
4: Na apresentação da Voz do Brasil, Mariana Jungmann e Luciano Seixas.
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4: Entregas na saúde e na educação.
3: Em Juazeiro do Norte, no Ceará, ônibus escolares e unidades odontológicas móveis estão sendo destinadas a municípios do estado.
4: O repórter Nazi Brum tem os detalhes ao vivo aqui no estúdio da Voz do Brasil. Boa noite, Nazi.
8: Olá, boa noite, Luciano, Mariana, ouvintes da Voz do Brasil. Olha, são 40 novos ônibus escolares que vão para o transporte escolar em 40 municípios do estado. Um investimento de R$18 milhões por meio do novo Programa de Aceleração do Crescimento Novo PAC. Os veículos contam com equipamentos de segurança e todos possuem ar-condicionado, o que dá mais conforto para as crianças. No total, o governo do Brasil prevê a entrega de 1.500 ônibus escolares em todo o país no programa de renovação de frota. Já na área da saúde, o Ceará está recebendo 29 unidades odontológicas móveis que vão fornecer atendimento em áreas remotas ou de difícil acesso. Essas unidades realizam procedimentos clínicos, ações de prevenção e promoção da saúde bucal, ampliando o acesso à população aos serviços do Sistema Único de Saúde. E o presidente Lula participa daqui a pouco dessas entregas lá em Juazeiro do Norte. Mariana e Luciano.
3: Obrigada, Nazi Brum, pelas informações ao vivo aqui na Voz do Brasil.
4: Uma obra estratégica que promete reduzir custos no transporte e aumentar a competitividade do Brasil.
3: Também lá no Ceará, o presidente Lula entregou hoje mais 100 quilômetros da ferrovia transnordestina.
4: Quando pronta, ela vai transportar mais de 30 milhões de toneladas de cargas por ano, integrando o Nordeste aos principais corredores logísticos do país.
9: A bordo de um trem, o presidente Lula visitou as obras da Transnordestina, no Ceará, e entregou mais 101 quilômetros da ferrovia, no trecho entre Acopiara e Quixeramobim.

0: devolve o estado do Ceará. Mas o Rio Grande do Norte disse que quer um pedacinho dela também. Alagoas quer um pedacinho da Estrada de Ferro. Rio Grande do Norte quer um pedacinho. Se isso aqui der certo, vai ter um pedacinho para todo mundo, porque essa é a obrigação nossa de levar possibilidade de desenvolvimento para as pessoas desse país.
1: Com a entrega dos novos trechos, a ferrovia passa a contar com 777 quilômetros concluídos. Quando finalizada, em 2027, a Transnordestina terá 1.206 quilômetros de extensão, desde o Piauí até o Ceará, atravessando 53 municípios nordestinos e consolidando um novo eixo logístico. Dos 15 bilhões de reais estimados para concluir a obra, a ferrovia recebeu 11 bilhões até maio deste ano. O ministro dos Transportes, Jorge Santoro, lembra que investir em ferrovias é melhorar a vida da população.
2: Ferrovia cria um fenômeno chamado aglomeração. Juntar atividades econômicas, juntar equipamentos públicos, reduzindo o custo, aumentando a produtividade, melhorando a vida das pessoas.
1: A Transnordestina terá capacidade para transportar mais de 30 milhões de toneladas de carga por ano, reduzindo o custo com transporte e fortalecendo o escoamento de grãos, fertilizantes, combustíveis, cimento e minério. Reportagem Graziele Bezerra.
3: E hoje o presidente Lula esteve em Luiz Gomes, no Rio Grande do Norte, para inaugurar o túnel Major Salles, uma das obras mais importantes do ramal do Apodi, que vai levar água ao oeste do Rio Grande do Norte e reforçar a segurança hídrica da região.
4: O ramal do Apodi vai beneficiar cerca de 750 mil pessoas em 54 municípios dos estados do Rio Grande do Norte, Paraíba e Ceará.
5: Com 6,5 km de extensão, o túnel Major Salles vence o trecho mais complexo do ramal do Apodi e faz a ligação entre a Paraíba e o Rio Grande do Norte. A estrutura recebeu investimentos de mais de 85 milhões de reais e terá capacidade para transportar até 20 metros cúbicos de água por segundo. O ramal faz parte do projeto de integração do Rio São Francisco e, quando concluído, vai beneficiar cerca de 750 mil pessoas em 54 municípios do Rio Grande do Norte, Paraíba e Ceará. Uma obra complexa que vai levar água e desenvolvimento para a região, disse o ministro da Integração e do Desenvolvimento Regional, Valdez Góes.
6: O ramal do Apodi foi R$ 1,5 bilhão de reais. Só o túnel Major Salles foi mais de 80 milhões de reais para fazer, para a água chegar, matar a sede e produzir emprego e renda.
5: Mais do que uma grande obra de engenharia, o túnel representa esperança para uma região marcada por longos períodos de estiagem. A chegada das águas do Velho Chico significa mais segurança para o abastecimento das cidades, fortalecimento da agricultura e melhores condições de vida para quem convive há décadas com a seca. A ministra da Casa Civil, Miriam Belchior, lembra que foram anos de empenho para realizar o maior projeto hídrico do país.
7: Nós fizemos um número gigantesco de reuniões para resolver problemas. Quantas vezes eu sobrevoei o eixo norte e o eixo leste para ver o andamento das obras. Foram muitos anos para a gente garantir que essas obras estejam hoje beneficiando a população aqui do Rio Grande do Norte.
5: O túnel Major Salles integra o trecho final do ramal do Apodi. Ao todo, o projeto de integração soma 477 quilômetros de canais em dois eixos. Com a obra, 12 milhões de pessoas vão ser beneficiadas em 390 municípios de Pernambuco, Paraíba, Ceará e Rio Grande do Norte. É água para a população do semiárido, mais produção e mais dignidade a quem sempre precisou conviver com a escassez e a fome, disse o presidente Lula.
0: Eu fico imaginando a quantidade de séculos que o povo do semiárido espera água. A seca é um fenômeno da natureza que a gente não briga com a natureza. Mas a fome, por conta da seca, é falta de credibilidade e de caráter de quem governa o país.
5: No Rio Grande do Norte, o governo do Brasil também entregou 20 ônibus escolares por meio do novo PAC. Os veículos vão reforçar o transporte de estudantes, principalmente nas áreas rurais. Reportagem Pablo Mundim.
3: As empresas estatais federais

0: As brasileiras tiveram lucro de quase 170 bilhões de reais em 2025.
1: Um aumento de 45% em relação ao ano anterior.
0: Mais recursos e também mais investimentos para políticas públicas de apoio ao cidadão.
2: O lucro acumulado em 3 anos se aproxima dos 484 bilhões de reais. Os dados estão no relatório agregado das empresas estatais de 2025, divulgados nesta quinta-feira pelo Ministério da Gestão. Quase 5% de toda a riqueza produzida no país foi resultado de investimentos das estatais federais. 2025 também marca o crescimento dos investimentos dessas empresas. São 115 bilhões e 900 milhões de reais, um aumento de 115% comparado a 2022. A Conab, por exemplo, executou o maior programa de aquisição de alimentos da história. Foram compradas aproximadamente 88 mil toneladas de alimentos em 2025. E a Petrobras atingiu a maior produção de petróleo desde quando foi criada. De acordo com a secretária de Coordenação e Governança das Empresas Estatais, Elisa Leonel, para além do lucro expressivo e da contribuição com o orçamento do país, o impacto social dessas empresas é bem claro no dia a dia da população brasileira.
3: A Embrapa, com a pesquisa agropecuária, que gera uma segurança alimentar e uma produtividade no campo brasileiro inestimável. As empresas hospitalares, que têm prestado apoio fundamental ao SUS, são cerca de 51 hospitais nas redes hospitalares de empresas estatais federais. E os aeroportos regionais, por exemplo, que a Infraero gere e que são necessários num país de dimensão continental.
2: Outro ponto de destaque é a atuação de estatais como o Serpro, que usa as melhores tecnologias para garantir soberania digital, processando e armazenando em território nacional os dados dos brasileiros. Reportagem Carlos Oliveira.
1: O Bolsa Família traz impactos na saúde dos beneficiários.
0: Foi o que mostrou estudos da Fiocruz com organizações parceiras.
1: O risco de morte materna, por exemplo, é 30% menor entre quem é atendido pelo programa.
4: Reduzir a pobreza faz bem para a saúde. A conclusão é de um conjunto de pesquisas da Fiocruz, que analisou os impactos do Bolsa Família na saúde dos beneficiários ao longo dos últimos 10 anos. Os dados foram divulgados em revistas científicas e mostram a relação entre o programa de distribuição de renda e a redução da mortalidade e da incidência de diversos tipos de doenças em populações vulneráveis, como exemplificou o pesquisador da Fiocruz, Maurício Barreto.
5: Desde a mortalidade materna, a mortalidade infantil, a nutrição infantil, a doenças infecciosas como a tuberculose, HIV-AIDS, hanseníase, né? Ficou muito sólido a ideia de que há um efeito positivo do Bolsa Família na saúde da população brasileira.
4: Entre mais de 4 milhões de bebês nascidos vivos, as gestantes beneficiadas pelo Bolsa Família apresentaram uma probabilidade 11% menor de ter bebês com baixo peso. E o risco de morte por causas relacionadas à gravidez e ao parto foi até 31% menor em comparação com aquelas que não recebiam o benefício. Segundo os pesquisadores, o resultado está associado ao maior acesso ao pré-natal e aos serviços de saúde estimulados pelas condicionalidades do programa. Como explica Rafael Osório, secretário de Avaliação, Gestão da Informação e Cadastro Único do Ministério do Desenvolvimento e Assistência Social, Família e Combate à Fome.
6: As gestantes têm que fazer o pré-natal, as nutrizes têm que levar suas crianças recém-nascidas para fazer o acompanhamento do desenvolvimento, a medição do peso e da altura para saber se a criança está se desenvolvendo bem, a vacinação, a condicionalidade. Ela traz a família para o serviço.
4: Ainda entre os achados das pesquisas, está que o risco de morte por doenças cardiovasculares diminuiu 4% entre beneficiários do Bolsa Família. As hospitalizações por abuso de álcool e outras drogas caem 17%. Já os riscos de desenvolvimento de HIV caem 41%, enquanto a probabilidade de morte pela doença é 39% menor. No caso da tuberculose, beneficiários do Bolsa Família tiveram incidência 41% menor da doença. As pesquisas utilizaram dados do Cadastro Único para programas sociais do governo federal referentes a cerca de de 96 milhões de cidadãos brasileiros, cruzados com informações sobre nascimentos, hospitalizações, notificações de doenças e óbitos. Reportagem Luana Karen.
0: E foi lançada hoje também a terceira edição da Pesquisa Nacional de Saúde 2026.
1: O estudo realizado pelo IBGE e Ministério da Saúde vai investigar o estado de saúde, hábitos de vida e utilização dos serviços de saúde em mais de 140 mil domicílios no país.
0: A edição deste ano traz novidades como a coleta de biomarcadores, como sódio, colesterol, hemoglobina glicada, além de sorologia para chikungunya.
1: A pesquisa começa a ser feita na segunda-feira, dia 6 de julho. E os resultados vão orientar políticas públicas, apoiar a gestão do Sistema Único de Saúde e monitorar metas nacionais na área.
0: O governo do Brasil segue com ações humanitárias na Venezuela, atingida por terremotos que já causaram a morte de mais de 2 mil pessoas.
1: Um hospital de campanha da Marinha foi montado em La Guaira e equipes brasileiras estão oferecendo atendimento, incluindo internação, módulo pediátrico e estrutura voltada a doenças infecciosas.
0: A capitão de Mar e Guerra, Marisa Martins, fala sobre a estrutura de atendimento.
7: A gente tem uma capacidade agora, nesse momento, de até 20 internações por até 48 horas. Temos uma capacidade de 2 leitos de CTI. Conseguimos fazer em torno de 150 atendimentos por dia. Temos um pequeno centro cirúrgico, que a gente consegue fazer pequenos procedimentos. O que a gente está vendo muito nesse momento, desde quando a gente chegou até agora, são os pós-traumas, né, que não tiveram assistência depois que foram atendidos, primeiro atendimento, e foram embora. Então a gente está pegando essa segunda fase, pessoas que já são de doenças crônicas, diabéticos, hipertensos.
1: O governo federal também tem transportado toneladas de insumos em saúde e purificadores de água até a Venezuela.
0: A exportação de produtos de defesa brasileiros ultrapassou 1 bilhão e 800 milhões de dólares no primeiro semestre do ano.
1: Uma alta de 29% se comparado ao mesmo período de 2025.
0: Os produtos já chegaram a 150 países por meio de 130 empresas exportadoras.
1: Entre os produtos exportados estão aeronaves, armamentos leves, munições e serviços de engenharia.
0: Para o secretário de Produtos de Defesa do Ministério da Defesa, Heraldo Luiz Rodrigues, esse crescimento foi impulsionado por ações de incentivo do governo do Brasil.
8: Nós estamos investindo bastante, não só a defesa, mas todos outros ministérios investem também na aplicação de recursos para o desenvolvimento tecnológico das nossas empresas de defesa. Esse desenvolvimento, ele capacita as empresas a terem produtos no estado da arte para poder ser vendido. Então, produtos de defesa com alta qualificação e com boa operacionalidade para uso. Então, isso começa aí um processo de fortalecimento das indústrias.
1: Mais de 64 mil procedimentos médicos e sociais foram realizados pela Força Aérea Brasileira em regiões de difícil acesso na Amazônia.
0: A Operação Excelsior percorreu uma rota estratégica pelo interior do Amazonas e do Pará para levar atendimento especializado e exames.
9: O exercício de campanha de emprego de logística, saúde e intendência operacional, o Excelsior 2026, realizou 64.119 procedimentos médicos e sociais em comunidades de difícil acesso, levando atendimento especializado, exames e suporte à população ribeirinha. A ação foi realizada em parceria com a organização não-governamental Voluntários do Sertão e percorreu uma rota estratégica pelo interior da Amazônia, passando pelos municípios de Itacoatiara e Parintins, no estado do Amazonas, e chegando na etapa final em Oriximiná. O brigadeiro médico Alexandre de Araújo Melo, comandante do exercício, traz mais detalhes.
10: Os principais desafios foram as grandes distâncias e dificuldades de acesso na Amazônia, o elevado volume de pacientes, a necessidade de assistência multidisciplinar, a limitada oferta local de exames e procedimentos especializados e a garantia da continuidade do cuidado. Esses desafios foram superados por meio de planejamento logístico integrado, emprego de estruturas temporárias de atendimento, atuação de equipes multiprofissionais, mobilização de especialistas e equipamentos, utilização de telemedicina e articulação com as redes locais de saúde para encaminhamento e acompanhamento dos casos mais complexos.
9: Para atender essas comunidades, a FAB mobilizou um hospital de campanha e uma estrutura de apoio logístico capaz de transportar equipamentos, medicamentos e profissionais de saúde para a região. Balsas da Comissão de Aeroportos da região amazônica foram utilizadas no transporte de materiais, enquanto equipes de apoio garantiram a montagem e o funcionamento da estrutura. Além do atendimento médico, a operação contou com ações de acolhimento social e assistência religiosa, oferecendo apoio aos moradores e também às equipes envolvidas na missão. Reportagem Gabriel Pinheiro.
1: Já está em funcionamento a plataforma informa.br para facilitar o acesso a informações públicas do Poder Executivo Federal.
0: Criada pela Controladoria Geral da União, a ferramenta utiliza inteligência artificial para localizar dados disponíveis em diferentes portais do governo e assim apresentar os resultados em um único ambiente.
1: Pelo informa.br, o cidadão pode pesquisar informações sobre áreas como saúde, educação, transporte, segurança e benefícios sociais.
0: Caso o conteúdo não esteja disponível, também é possível registrar e acompanhar pedidos diretamente pelo sistema.
1: Saiba mais sobre a nova plataforma em informabr.cgu.gov.br.
0: Aprender uma nova língua de forma gratuita e direto pelo celular ou computador já é uma realidade para muitos brasileiros que utilizam o MEC Idiomas.
1: A plataforma ultrapassou as 560 mil matrículas em todo o país.
0: O programa do Ministério da Educação agora vai ser integrado ao programa Idiomas Sem Fronteiras para ampliar o acesso dos estudantes.
11: O MEC Idiomas ultrapassou a marca de 564 mil matrículas ativas em todo o país. A plataforma gratuita do Ministério da Educação oferece cursos de inglês e espanhol em formato online, com aulas que vão do nível básico ao nível avançado e podem ser acessadas pelo portal ou aplicativo. Do total de matrículas, mais de 426 mil são para cursos de inglês e cerca de 138 mil para espanhol. Os estudantes têm acesso a teste de proficiência, trilhas de aprendizagem, exercícios, recursos de inteligência artificial para praticar conversação e comunidades de estudo. A plataforma vai ser integrada ao programa Idiomas Sem Fronteiras, fortalecendo a Política Nacional de Ensino de Línguas. A iniciativa busca ampliar o acesso gratuito ao aprendizado de idiomas, melhorar a proficiência dos estudantes e apoiar a formação acadêmica e profissional em todo o país. Para se inscrever, acesse gov.br/mec.
12: Claudimário Carvalho, para a Voz do Brasil.
1: O aplicativo pode ser baixado pelos sistemas iOS ou Android. Já a plataforma pode ser acessada pelo site mecidiomas.mec.gov.br.
0: E as inscrições para o ProUni, o Programa Universidade para Todos, abrem no dia 7 de julho.
1: O programa é destinado a quem procura vaga em instituição de ensino superior privada.
0: Saiba quem pode participar.
13: O Ministério da Educação publicou o edital do processo seletivo do Programa Universidade para Todos, o ProUni, para o segundo semestre de 2026. As inscrições são gratuitas e estarão abertas de 7 a 10 de julho, exclusivamente pela internet no endereço acessounico.mec.gov.br. Para se inscrever, é necessário ter completado o ensino médio e ter participado das edições de 2024 ou de 2025 do Exame Nacional do Ensino Médio, o Enem. No exame, o candidato deve ter tirado, no mínimo, 450 pontos na média das 5 provas, sem ter zerado a redação. O edital veda a inscrição para quem declarou ter participado do Enem na condição de treineiro, ou seja, para quem fez o exame apenas para autoavaliação antes mesmo de concluir o ensino médio. Para fins de classificação e pré-seleção no ProUni, será utilizada a edição do Enem em que o estudante conseguiu a melhor média. O resultado da primeira chamada vai ser divulgado no dia 15 de julho no endereço acessounico.mec.gov.br/ProUni. Já a segunda chamada sairá no dia 5 de agosto. Reportagem Júlio César de Oliveira.
1: Mais investimento na educação superior no país.
0: O Ministério da Educação anunciou mais 90 milhões de reais para fortalecer as universidades federais.
1: Do total, 70 milhões de reais vão ser destinados às ações de extensão universitária. Os recursos vão ser distribuídos entre 69 universidades federais e poderão financiar atividades que aproximem o ensino da comunidade.
0: Outros 20 milhões de reais vão ser destinados à criação de cuidotecas, espaços de acolhimento para crianças que funcionarão no período noturno.
1: mais brasileiros no mundo digital.
0: Pesquisa do IBGE revela que no ano passado, 95% dos lares brasileiros tinham internet.
1: É o maior percentual da pesquisa, com um aumento de 1,3 ponto percentual em relação ao ano anterior.
0: O crescimento foi mais acelerado nas áreas rurais e a região norte apresentou o maior aumento no percentual de domicílios com banda larga fixa.
1: A conexão discada, aquela feita pela rede de telefone, foi de apenas 0,2% no Brasil.
0: De acordo com o Ministério das Comunicações, pela primeira vez, mais de 90% da população com 10 anos ou mais utilizou a internet.
1: E essas foram as notícias do Governo do Brasil.
0: Uma realização da Secretaria de Comunicação Social da Presidência da República.
1: Com produção da Empresa Brasil de Comunicação.
0: Fique agora com as notícias do Poder Judiciário e do Congresso Nacional. Boa noite.
1: Boa noite para você. Até amanhã.
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16: STF homologa plano de reestruturação da Comissão de Valores Mobiliários.
17: STJ restabelece condenação da banda Aviões do Forró ao pagamento de danos morais por uso não autorizado de música.
16: Para a Justiça do Trabalho, motorista de ônibus não acumula função por atuar também como cobrador.
17: Boa noite, eu sou Marcela Luiz.
16: E eu sou Walter Lima.
17: O Supremo Tribunal Federal homologou o plano emergencial de reestruturação da Comissão de Valores Mobiliários, a CVM, apresentado pela União.
16: A elaboração do plano foi determinada pelo tribunal no âmbito da ação que questiona dispositivos de lei sobre a taxa de fiscalização dos mercados de títulos e valores mobiliários. Marcelo Della Libera.
18: O relator do caso é o ministro Flávio Dino. Em maio, ele determinou que a arrecadação futura da taxa de fiscalização passasse a ser destinada à CVM, observada a desvinculação das receitas da União, e proibiu novas retenções pelo Tesouro Nacional. Na mesma decisão, o ministro também determinou que a União apresentasse dois planos de reestruturação da autarquia. O primeiro, de caráter emergencial, foi este, homologado nesta quinta-feira. O segundo, de médio prazo, deverá ser apresentado em até 90 dias. Na nova versão, a União elevou as metas de julgamento de processos administrativos para o segundo semestre de 2026, apresentou o cronograma para a incorporação de 30 novos servidores aprovados no Concurso Público Nacional Unificado e previu a criação de um fórum permanente entre a CVM e o Banco Central para aprimorar a fiscalização de mercados como os de fintechs, tokens e criptoativos, criadas por inovações financeiras.
17: Banda Aviões do Forró terá de indenizar por danos materiais e morais autores da música Pra Lavar.
16: Essa condenação foi restabelecida pelo STJ. Fátima Uchoa.
19: Os autores da música ajuizaram ação por danos materiais e morais, alegando que a obra foi gravada e executada em público sem autorização e que trechos do refrão foram empregados em material publicitário de uma marca de cerveja sem identificação da autoria. O Tribunal de Justiça de Pernambuco manteve apenas a condenação por danos materiais, mas a quarta turma do STJ restabeleceu sentença que concedeu também reparação moral de R$100 mil, avaliando que o uso indevido da música gera dano moral sem necessidade de prova de abalo psicológico, independentemente de eventual valorização ou desvalorização da música com o uso pela banda Aviões do Forró. A relatora foi a ministra Isabel Galotti.
17: Para a Justiça do Trabalho, motorista de ônibus não acumula função por atuar também como cobrador.
16: Esse é o entendimento unânime da Justiça do Trabalho. Mila Amaral.
20: A quinta turma do TST isentou a empresa Aviação Redentor do Rio de Janeiro de pagar adicional ao motorista. Ele trabalhou por 7 anos na empresa e alegou que nos fins de semana, além de dirigir, também fazia o trabalho de cobrador nas folgas dos colegas. Por isso, pedia 30% a mais no salário. O Tribunal Regional do Trabalho do Rio acatou o pedido do motorista, mas o TST reverteu a decisão. Isso porque esse tipo de situação já é um tema de consenso para o Tribunal. Ou seja, é de entendimento unânime que diz que as funções de motorista e cobrador são complementares e compatíveis.
17: Justiça determina a cassação de chapas por fraude à cota de gênero em município de Rondônia.
16: A ação foi ajuizada pelo Ministério Público Eleitoral. Vanessa Pereira.
3: As decisões do Tribunal Regional Eleitoral de Rondônia confirmaram que houveram fraudes à cota de gênero por parte das legendas do PDT e agir no município de Pimenta Bueno, em Rondônia, durante as eleições de 2024. O tribunal acolheu os argumentos do MP Eleitoral e reconheceu que os partidos usaram candidaturas femininas fictícias apenas para preencher o percentual mínimo de 30% exigido pela legislação, sem o real propósito de disputa eleitoral. Na decisão, a justiça determinou a anulação dos votos das legendas do PDT e Agir para o cargo de vereador e tornou dirigentes e candidatas inelegíveis por 8 anos.
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17: Uma boa noite.
16: E até amanhã.
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0: Eu sou Paula Groba.
22: E eu sou Humberto Pinheiro.
0: E estes são os destaques de hoje do Jornal do Senado, que começa agora.
22: Senado vota MP de 266 milhões e meio para as cidades atingidas por enchentes em Minas Gerais.
0: Rede de Proteção à Mulher passa a ter prioridade no recebimento de alimentos.
22: Sancionada lei que inclui Ayrton Senna entre os heróis da pátria.
0: Boa noite.
22: Boa noite.
0: Além de proteção e abrigo, mulheres que escapam da violência doméstica precisam ter acesso à alimentação. E para ajudar nesse acolhimento, uma nova lei garante prioridade no abastecimento de alimentos às casas-abrigo e aos centros de atendimento às vítimas.
22: A norma teve origem em um projeto da senadora Tereza Leitão. Os detalhes com Marcela Cunha.
23: Com a nova lei, a rede de acolhimento a mulheres em situação de violência doméstica e familiar passa a ter prioridade no abastecimento de alimentos distribuídos pelo Sistema Nacional de Segurança Alimentar e Nutricional, o SISAM. A regra vale especialmente para centros de atendimento integral e casas-abrigo previstos na Lei Maria da Penha. A medida também alcança os dependentes das vítimas, como filhos e outras pessoas sob seus cuidados. O texto teve origem na proposta da senadora Tereza Leitão, do PT de Pernambuco, que lembrou que a ideia é reforçar a rede de proteção, garantindo a alimentação durante o período de acolhimento.
24: Destacando que é mais uma forma de garantir apoio, acolhimento às mulheres vítimas de violência. Essa é uma luta grande que precisa ser travada em todas as frentes.
23: Já a relatora, a ex-senadora Augusta Brito, do Ceará, afirmou que a medida ajuda a fortalecer a rede de atendimento para que mulheres em situação de violência tenham condições de deixar o ambiente de agressão com apoio e dignidade. A expectativa é que a prioridade no fornecimento de alimentos ajude a manter em funcionamento os serviços que recebem mulheres e crianças em situação de risco.
0: E a Comissão de Direitos Humanos aprovou um projeto que evita que a indenização paga pelo agressor à vítima de violência doméstica saia do patrimônio comum do casal.
22: Atualmente, a lei já prevê, por exemplo, o ressarcimento ao SUS pelo agressor de possíveis custos de tratamento de saúde da vítima devido às agressões. Repórter Rodrigo Rezende.
25: Quando for definido pela justiça que um agressor indenize a mulher vítima da agressão e essa for sua esposa, os recursos para o pagamento não poderão ser retirados dos bens em comum do casal, no caso, por exemplo, de um casamento em comunhão de bens. Esse é o objetivo de um projeto aprovado pela Comissão de Direitos Humanos do Senado. A relatora, senadora Jussara Lima, do PSD do Piauí, apontou que essa é uma questão de justiça. Ela teve seu relatório lido na CDH pela senadora Damares Alves, do Republicanos do Distrito Federal.
2: Sem essa cautela, poderia ocorrer uma distorção evidente. A vítima seria formalmente indenizada, mas na prática, parte do valor indenizatório sairia de seu patrimônio.
25: Atualmente, a lei já prevê, por exemplo, o ressarcimento ao SUS pelo agressor de possíveis custos de tratamento de saúde da vítima devido às agressões. O projeto será analisado agora pela Comissão de Constituição e Justiça.
4: O episódio envolvendo um pedaço de vidro em um copo de água de uma professora, colocado por alunos de uma escola municipal de São José dos Campos, no interior de São Paulo, reacendeu o debate sobre a segurança dos profissionais da educação.
5: No Senado, a Comissão de Constituição e Justiça aprovou um projeto que endurece as penas para crimes cometidos contra profissionais das áreas de educação e saúde. Os detalhes com o repórter Bruno Lourenço.
6: O projeto de lei eleva o homicídio, lesão corporal grave ou morte contra esses profissionais no exercício de suas funções ao patamar de qualificado e, consequentemente, ao rol dos crimes hediondos. Além disso, aumenta as penas para lesão corporal, ameaça, constrangimento ilegal, desacato e injúria. O relator, senador doutor Irando Progressista de Roraima, defendeu que o endurecimento penal é pedagógico e urgente para conter o sentimento de desamparo que assola essas categorias essenciais ao desenvolvimento social do país.
7: O aumento dos casos de agressões a trabalhadores da saúde e da educação demonstra que os mecanismos jurídicos e institucionais atualmente disponíveis são insuficientes para assegurar um ambiente de trabalho digno e seguro para esses profissionais.
6: O crime hediondo impede benefícios como anistia, graça ou indulto e torna a progressão de regime prisional muito mais rigorosa.
4: E um grupo de senadores quer agilizar a votação em plenário e antes do recesso do projeto que regulamenta a educação domiciliar no Brasil.
5: A proposta, que trata do homeschooling, está sob análise no Senado desde 2022 e já mobilizou manifestações favoráveis e contrárias da sociedade. O parecer da relatora é pela aprovação. A repórter Raíssa Abreu conta os detalhes.
8: O senador Eduardo Girão, do Novo do Ceará, um dos que assinou o pedido de urgência, disse que o ensino domiciliar precisa de uma definição, já que muitas famílias que já praticam o chamado homeschooling têm vivido em insegurança jurídica. Em 2019, o STF decidiu que a modalidade não é inconstitucional, mas que precisa ser regulamentada por uma legislação específica.
26: Enquanto a gente não cumpre o nosso papel no Senado, famílias estão sendo aí intimidadas por militantes ideológicos do judiciário, inclusive com até prisão, pedido de prisão, né, porque essas famílias não estão conseguindo se regulamentar porque o Senado não age.
8: Quem não concorda com a liberação da prática, como o professor Romualdo Portela, teme que as crianças e adolescentes percam o direito ao convívio com a diferença proporcionado pelas escolas.
27: A educação domiciliar é uma privação de direito destas crianças, porque elas não são preparadas para viver num mundo em que necessariamente elas terão que se haver com uma pluralidade de comportamentos, de crenças, de modos de encarar a vida.
8: Eduardo Girão informou que o pedido de urgência está sendo negociado com o presidente do Senado, Davi Alcolumbre.
4: O Senado aprovou hoje a medida provisória que destina 266 milhões e meio de reais para a reconstrução da zona da Mata Mineira, atingida pelas fortes chuvas de março.
5: Os recursos serão usados na recuperação de moradias e serviços públicos e no pagamento de auxílio a famílias afetadas. A reportagem é de Douglas Castilho.
28: Do valor total, uma parte será aplicada diretamente em ações de resposta e reconstrução de infraestrutura emergencial, como habitações, escolas e unidades de saúde destruídas pelas tempestades, e o restante será convertido em pagamento de uma parcela única de R$ 7.300 para cerca de 5 mil famílias elegíveis. A votação da MP foi viabilizada após uma rápida articulação do Congresso Nacional, e o presidente do Senado, Davi Alcolumbre, explicou a urgência da análise da matéria.
29: O estado de Minas Gerais, a zona da Mata Mineira, perderia a possibilidade de utilizar esse crédito para minimizar os danos e os impactos causados pelaquela tragédia natural. Não seria razoável um Estado da Federação que sofreu com uma tragédia não ter condições de minimizar os danos e os impactos causados por essa tragédia a centenas e milhares de pessoas.
28: Com a aprovação nas duas casas do Congresso, o texto que segue para a promulgação assegura o repasse imediato das verbas que serão alocadas pelo Ministério da Integração.
4: Uma lei que teve origem num projeto do Senado inscreveu o nome de Ayrton Senna da Silva no livro de Heróis e Heroínas da Pátria.
22: Tricampeão mundial de Fórmula 1, Senna já era patrono do esporte brasileiro e agora passa a integrar o memorial que homenageia brasileiros e brasileiras que marcaram a história do país. Repórter Henrique Nascimento.
1: Ayrton Senna da Silva agora faz parte do livro dos Heróis e Heroínas da Pátria. A lei nasceu de um projeto apresentado no Senado pelo senador astronauta Marcos Pontes, do PL de São Paulo. Tricampeão mundial de Fórmula 1, Senna já é patrono do esporte brasileiro. Para uma geração inteira, ele marcou as manhãs de domingo com vitórias, emoção e a bandeira do Brasil no alto do pódio. Marcos Pontes comemorou a nova lei e lembrou o orgulho que Senna despertava nos brasileiros.
9: Eu sei que pelo menos os mais velhos acordavam no domingo, como eu, para assistir o Ayrton Senna. Não era nem a Fórmula 1, era o Ayrton Senna vencendo, colocando a bandeira do Brasil lá em cima.
1: O senador Nelsinho Trade, do PSD de Mato Grosso do Sul, afirmou que Senna deixou um exemplo de dedicação, ética e fé.
10: Esse é o legado e é o segredo que o Ayrton deixou dentro de mim.
1: O livro dos Heróis e Heroínas da Pátria fica no Panteão da Pátria em Brasília e reúne nomes que marcaram a história do país.
22: Com edição de Paula Groba e trabalhos técnicos de João Lira, o Jornal do Senado fica por aqui. Acompanhe agora as notícias da Câmara dos Deputados. Boa noite.
4: Boa noite e até amanhã.
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11: Câmara estende proteção de direitos a plantas desenvolvidas geneticamente.
12: Comissão amplia repasses a municípios e fundos para regiões sul e sudeste.
11: Projeto de lei que equipara misoginia ao racismo vai avançar com urgência.
12: Deputados aprovam medidas de apoio aos exportadores e contra enchentes.
11: Boa noite. Câmara aprova medidas provisórias que destinam recursos para a saúde de policiais, apoio a empresas exportadoras e para recuperação após enchentes em Minas Gerais. A repórter Daniele Lessa acompanhou as votações.
13: O plenário da Câmara aprovou três medidas provisórias que destinam recursos para a saúde de policiais, apoio a empresas exportadoras e para recuperação após enchentes que aconteceram em Minas Gerais no início do ano. Uma das medidas provisórias direciona recursos arrecadados com as empresas de apostas conhecidas como bets para o Fundo para Aparelhamento e Operacionalização das Atividades FIM da Polícia Federal, o FUNAPOL. O repasse dos recursos das bets será gradual, 1% em 2026, 2% em 2027 e 3% a partir de 2028. Além disso, o governo federal fica autorizado a repassar até R$200 milhões ao FUNAPOL ainda em 2026, utilizando recursos livres do Tesouro Nacional. Esses recursos poderão ser usados para custear a saúde dos servidores da Polícia Federal, da Polícia Rodoviária Federal e da Polícia Penal Federal. O projeto ainda permite que recursos do FUNAPOL sejam usados para pagamento de retribuição por atividade extraordinária a servidores da Polícia Federal. Segundo o governo, o objetivo é garantir financiamento estável para a segurança pública e promover a valorização e a proteção da saúde dos profissionais. Relator da medida provisória, o deputado Aloísio Mendes, do Republicanos do Maranhão, destacou que os servidores das polícias federais enfrentam riscos elevados, desgaste físico e pressão psicológica, o que justifica as medidas de proteção à saúde e valorização profissional.
14: Fazendo um gesto importante para nossas polícias da União, Polícia Federal, Polícia Rodoviária Federal, Polícia Penal Federal, que prestam um relevante serviço à sociedade e que agora, com a aprovação da SMP agora, terão a sua saúde mais bem cuidada, dos seus familiares, essa profissão que é tão desgastante, que causa tantos prejuízos à saúde dos nossos profissionais.
13: Outra medida provisória aprovada cria novas regras regras para fortalecer linhas de financiamento do Plano Brasil Soberano para empresas afetadas por instabilidade internacional, razões geopolíticas ou aumento de tarifas comerciais. Os recursos de até 15 bilhões de reais poderão atender exportadoras de bens industriais, produtos agropecuários, pesca, aquicultura, florestas plantadas, recursos minerais e setores industriais relevantes para o comércio exterior. Ao defender a aprovação da MP, a deputada Érica Cocai, do PT do Distrito Federal, falou da importância de investir na indústria nacional como forma de proteger o país de oscilações nos preços internacionais.
0: De crédito de 15 bilhões, que visa desenvolver a indústria nacional, absolutamente fundamental, que visa fazer frente ao que nós estamos vendo com a crise, com a guerra do Irã, para que nós não tenhamos os efeitos deste processo na elevação do próprio combustível, que o Brasil possa se proteger.
13: O plenário também aprovou a medida provisória que destina crédito extraordinário de 266 milhões de reais ao Ministério da Integração e Desenvolvimento Regional para ações de recuperação e apoio financeiro às famílias afetadas pelas enchentes e deslizamentos que atingiram a Zona da Mata de Minas Gerais no início do ano. As três medidas provisórias serão analisadas em seguida pelo Senado. Da Rádio Câmara de Brasília, Daniele Lessa.
12: Luiz Lima, do Novo do Rio de Janeiro, critica os gastos do governo federal com publicidade institucional e afirma que os recursos deveriam ser destinados a áreas prioritárias. Ele afirma que a campanha oficial tem caráter político e não reflete a realidade da população.
11: Para Luiz Lima, as peças publicitárias divulgam informações enganosas sobre temas como segurança pública, combate ao feminicídio e economia. Ele também afirma que o aumento dos preços e a perda de poder de compra contradizem a mensagem divulgada pelo governo.
15: Votação.
12: A Câmara aprovou o aumento do prazo de proteção de direitos sobre plantas desenvolvidas geneticamente. O repórter Antônio Vital acompanhou a votação.
3: O plenário da Câmara aprovou o projeto que amplia de 18 para 25 anos os direitos de propriedade sobre sementes e mudas desenvolvidas geneticamente de videiras, árvores frutíferas, árvores florestais, árvores e plantas ornamentais e cana-de-açúcar. A proposta altera a Lei de Proteção de Cultivares, que é o nome que se dá às variedades de plantas desenvolvidas ou selecionadas por meio de técnicas de melhoramento genético. Cultivares apresentam características como resistência a pragas, maior produtividade, adaptação ao clima ou sabor melhor, o que as diferenciam de outras plantas da mesma espécie. A proposta aprovada mantém o prazo de proteção dos direitos de cultivares das demais espécies vegetais em 15 anos. A legislação determina o pagamento de royalties pelos produtores às empresas que desenvolvem os cultivares. Prevê exceções, como no caso do produtor que reserva sementes para uso próprio sem fins comerciais, ou para o pequeno produtor que multiplica as sementes por conta própria e as troca com outros agricultores familiares. O projeto aprovado exclui os produtores de cana-de-açúcar que exploram área de até 150 hectares da obrigação de pagar os royalties. Exclui ainda os pequenos produtores de plantas ornamentais. O relator, deputado Arnaldo Jardim, do Cidadania de São Paulo, diz que as mudanças eliminam distorções que hoje afastam o investimento na produção de novos cultivares, como no caso de florestas de eucaliptos e pinos. Segundo ele, cultivares desse tipo demoram até 20 anos para serem desenvolvidos e o prazo menor de proteção dos direitos desestimula as empresas a desenvolverem novas espécies.
16: Cada vez que você faz o desenvolvimento de uma nova variedade, de um novo cultivar, você tem que ter investimentos em pesquisa. Então é normal que você cobre um royalties por aquilo que é a utilização dos novos cultivares. Qual era o grande desafio? Você ter um justo equilíbrio. Você não poderia ter um período dessa cobrança de royalties muito pequeno, porque não compensaria, e você não poderia ter também esse período muito extenso, porque você restringe o acesso a essas novas variedades.
3: O relator acatou o pedido de deputados do PSOL e do PT e excluiu do pagamento de royalties sobre cultivares os pequenos produtores de plantas ornamentais. Para o deputado Tarcísio Mota, do PSOL do Rio de Janeiro, a medida vai beneficiar mais de 800 mil pessoas. O projeto que amplia de 18 para 25 anos os direitos de propriedade sobre cultivares de videiras, árvores frutíferas, árvores florestais, árvores e plantas ornamentais e cana-de-açúcar seguiu para análise do Senado. Da Rádio Câmara de Brasília, Antônio Vital.
15: Agricultura.
11: Sérgio Turra, do PP do Rio Grande do Sul, critica o anúncio de mais de R$500 milhões para o Plano Safra, afirmando que os produtores rurais endividados não conseguem acessar o crédito. Ele argumenta que a medida não atende esse público específico.
2: Sérgio Turra defende a proposta de securitização das dívidas rurais, afirmando que a medida é essencial para garantir a sobrevivência dos produtores e da economia gaúcha. Ele também não concorda com a classificação da proposta pelo governo como uma pauta bomba.
11: Santim Roveda, do União do Paraná, cobra mais apoio ao agronegócio e critica o corte de verbas para o Plano Safra. O congressista avalia que a redução das verbas para custeio e seguro rural vai deixar os produtores desprotegidos, especialmente diante de previsões climáticas severas.
2: Santim Roveda cita o Paraná como exemplo de logística, cooperativismo e exportações a ser implementado em outros estados, mas lamenta que o excesso de impostos federais tire a rentabilidade de quem trabalha e gera riqueza no campo e na cidade.
15: Economia.
11: Deputados concordam com representantes de micro e pequenas empresas sobre a atualização geral da tabela do Simples e não apenas dos limites do MEI. A reportagem é de Luiz Cláudio Canuto.
7: Representantes de micro e pequenas empresas criticaram o projeto do governo de atualização dos limites de faturamento do microempreendedor individual, o MEI. E cobraram uma atualização geral da tabela do Simples. A proposta do governo chegou recentemente à Câmara e se soma a outros mais de 30 projetos a respeito do tema. Pelo projeto do governo, o teto do MEI subiria dos atuais R$ 81 mil para R$ 110 mil em 2027 e R$ 140 mil em 2028. O projeto também permite que um MEI contrate até 2 empregados por um salário mínimo ou piso salarial da categoria. Na Câmara, o tema já é analisado por uma comissão especial, onde o relator, deputado Jorge Guetem, do Republicanos de Santa Catarina, defende uma revisão geral do Simples e não apenas do limite do MEI. O presidente da Frente Parlamentar Mista do Ambiente de Negócios, Mendonça Filho, do PL de Pernambuco, concorda com a atualização da tabela do Simples Nacional para micro e pequenas empresas. A defesa da correção foi reforçada também pela presidente da comissão especial sobre o tema, deputada Anne Ortiz, do PP do Rio Grande do Sul. Desde a última atualização dos limites, em 2018, a inflação acumulada pelo IPCA é de 55,4%.
17: Não por conta de um crescimento real, não por conta de um crescimento orgânico, mas sim por um achatamento do teto por conta dessa inflação acumulada.
7: Segundo o relator do projeto sobre o MEI, deputado Jorge Guetem, se o ajuste da tabela se limitar à faixa do microempreendedor, o risco será de distorção do Simples.
18: É uma conta simples fazer. Por que eu vou estar numa alíquota maior ali como micro e pequena empresa de 180 mil se eu posso estar numa alíquota bem menor, né, que é o benefício que os MEIs têm, são contemplados, né? Então, elevando a 140.
7: Uma das ideias em debate prevê que o teto dos microempreendedores suba para R$ 140 mil. Já o das microempresas subiria de R$ 360 mil para R$ 869 mil por ano. E o das empresas de pequeno porte passaria de R$ 4,8 milhões para R$ 8,69 milhões. Da Rádio Câmara de Brasília, Luiz Cláudio Canuto.
2: Maurício Marcon, do PL do Rio Grande do Sul, contesta os dados sobre o desemprego e a inflação anunciados pelo governo. Para ele, o discurso de crescimento econômico desconhece a realidade da população, que sofre com o aumento no preço dos alimentos e dos combustíveis.
11: Segundo a análise de Maurício Marcon, o cenário nacional é oposto ao anunciado, com um déficit acima de R$ 1 trilhão e com a dívida pública superando 80% do PIB, o que prejudica a criação de novas empresas, a geração de empregos e a produção nacional.
2: Doutor Fernando Máximo, do PL de Rondônia, celebra a aprovação pela Câmara de proposta de emenda à Constituição relatada por ele, que garante a imunidade tributária total para templos religiosos e suas entidades, como creches, asilos e orfanatos.
11: Doutor Fernando Máximo explica que a medida, agora sob análise do Senado, isenta de impostos a compra de bens e serviços, com os tributos pagos sendo devolvidos às entidades em 90 dias para reinvestimentos nas entidades de assistência social filantrópicas.
15: Desenvolvimento Regional.
2: comissão especial aprova aumento de repasses para municípios e criação de fundos para Sul e Sudeste. A repórter Noelle Nobre tem os detalhes.
6: Uma comissão especial da Câmara dos Deputados aprovou uma proposta de emenda à Constituição que aumenta o Fundo de Participação dos Municípios, o FPM, e cria fundos específicos para o desenvolvimento das regiões Sul e Sudeste. O parecer aprovado é do deputado Arnaldo Jardim, do Cidadania de São Paulo. A medida eleva de 50% para 53% a parcela da arrecadação federal de impostos que deve ser dividida com estados e municípios. Isso garantirá às prefeituras uma quarta parcela extra de 1% do FPM a ser paga anualmente no mês de março. O relator, Arnaldo Jardim, acredita que os municípios hoje estão sobrecarregados.
8: A Constituição de 88 dá um sinal, mas a prática acabou se revelando ao contrário. Houve uma reconcentração de recursos na União. E isso não foi acompanhado da divisão de responsabilidades. Todas as novas políticas foram no sentido de repassar responsabilidades aos estados e municípios.
6: Além do reforço para as cidades, a proposta cria fundos constitucionais de financiamento para o Sul e o Sudeste, nos moldes do que já existe para o Norte, o Nordeste e o Centro-Oeste. Cada um desses novos fundos receberá 1% da arrecadação federal para financiar o setor produtivo local. Para evitar um choque nas contas públicas, a implementação será gradual, 0,5% em 2027 e o valor integral em 2028. A estimativa é que em 2028, cada novo fundo regional e o aumento do FPM representem separadamente um aporte de mais de 11 bilhões de reais. Agora, a proposta segue para o plenário da Câmara, como lembrou o presidente da comissão especial, deputado Cobalcini, do MDB de Santa Catarina.
19: A gente tem que agora fazer uma construção além daquela que nós construímos aqui na comissão especial. Precisamos estender para o Brasil.
6: A proposta que aumenta os repasses para os municípios e cria fundos de desenvolvimento para as regiões Sul e Sudeste precisa ser votada em 2 turnos no plenário antes de seguir para a análise do Senado. Da Rádio Câmara de Brasília, Noelle Nobre.
20: Saúde.
11: Paulo Soares, do Podemos de São Paulo, faz um apelo pela continuidade dos atendimentos no Hospital e Maternidade São José, de Barra Bonita. Ele alerta que o fechamento do pronto atendimento da unidade pode sobrecarregar outros hospitais e comprometer a assistência na região.
2: Paulo Soares também defende a atualização da tabela do SUS e mais investimentos na rede pública de saúde. Segundo o parlamentar, o financiamento adequado é essencial para garantir o funcionamento dos hospitais filantrópicos e das Santas Casas.
20: Justiça.
11: Deputados aprovaram regime de urgência para o projeto que equipara o ódio às mulheres ao crime de racismo. O repórter Antônio Vital explica.
3: Depois de muito debate em plenário, a Câmara dos Deputados aprovou regime de urgência para o projeto já aprovado pelo Senado, que prevê punições para a prática de misoginia, como é chamada a prática de ódio, desprezo ou preconceito contra as mulheres. O projeto inclui o crime de misoginia na mesma lei que já pune com pena de 2 a 5 anos de prisão sem direito à fiança, discriminação ou preconceito de raça, cor, etnia, religião ou procedência nacional. A coordenadora do grupo de trabalho que analisou a proposta, a deputada Tabata Amaral, do PSB de São Paulo, apresentou nova versão para o texto no início de junho, com alterações na proposta aprovada pelos senadores. Ela alterou principalmente a definição de misoginia. Tabata Amaral retirou os termos ódio e aversão previstos no projeto do Senado para caracterizar a misoginia. Na nova versão, misoginia é descrita como a prática, a indução ou a incitação de menosprezo ou discriminação contra a mulher, que promova violência, negue sua igualdade de direitos ou ofenda sua dignidade em razão da condição de mulher. O texto aprovado pelo grupo de trabalho também prevê que o juiz poderá suspender temporariamente conta ou perfil na internet que estimular violência contra a mulher. No plenário, o regime de urgência foi aprovado com 293 votos favoráveis e 158 contrários, depois de muita discussão. Deputados da Frente Parlamentar Evangélica manifestaram preocupação com a possibilidade de pregadores religiosos serem enquadrados no crime de misoginia. Outros deputados disseram que a definição do crime é vaga e pode motivar censura. Foi o que disse a deputada Júlia Zanatta, do PL de Santa Catarina.
21: Ainda temos termos muito vagos que deixam a critério do juiz, e isso acaba numa perseguição.
5: Me parece sim que é para perseguição religiosa, para calar opositores, mulher que é bandido na cadeia.
3: O texto do grupo de trabalho também aumenta as penas de calúnia, difamação e injúria quando praticados no contexto de violência familiar e dobra a pena para postagens com incentivo à violência contra a mulher quando praticados na internet com o fim de obter lucros. A deputada Tabata Amaral, coordenadora do grupo de trabalho, diz que está ouvindo lideranças dos partidos para chegar a um texto de consenso. Ela defendeu punição para quem incentiva a violência contra a mulher.
5: A gente vê o número de homicídios no Brasil cair, mas o número de feminicídios aumenta. E nós precisamos dar uma resposta. E essa resposta passa por enfrentar grupos de ódio que estão se articulando, especialmente no submundo da internet. Grupos de ódio que entenderam que você incentivar o estupro, você incentivar a violência, você atacar uma mulher, infelizmente, é uma forma de ganhar dinheiro, é uma forma de viralizar, é uma forma de vender um curso.
3: Com o regime de urgência, o projeto que prevê pena de até 5 anos de prisão para quem praticar o crime de misoginia pode ser votado diretamente no plenário da Câmara, sem passar pelas comissões permanentes da Casa. Da Rádio Câmara de Brasília, Antônio Vital.
15: Relações Exteriores.
2: Alencar Santana, do PT de São Paulo, critica a suposta submissão de políticos brasileiros a interesses estrangeiros, citando uma correspondência oficial de autoridade externa que trata da possibilidade de uma equipe de transição governamental brasileira ser colocada à disposição de outra nação.
11: Alencar Santana afirma que o documento menciona a entrega de riquezas estratégicas e de tecnologias como o PIX. Ele classifica a hipótese como traição à pátria, alerta sobre o risco de interferência externa nas eleições e defende uma postura firme na defesa dos interesses do Brasil.
2: Termina agora o Jornal Câmara dos Deputados, produzido pela Rádio Câmara, com trabalhos técnicos de Wellington Teles e apresentação de Cibele Comanetti e Márcio Aquilissardi. Uma boa noite para você.
11: Boa noite e a Voz do Brasil volta amanhã.
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tenho prazer muito especial agora de convidar uma cantora, uma musa da música brasileira. Tem uma voz incrível, maravilhosa. E, para mim, é uma alegria muito grande receber essa cantora incrível que é Zizi Posse.

0: 2 horas e 53 minutos.
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0: eu quero convidar ao palco os varandistas.
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honra, que presente. 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Obrigado.

0: Pode ir, Gabi?
1: Pode.

0: das animadas, eu gosto muito da uma das primeiras que a gente fez, foi Não Quero Me Apaixonar. Eu gosto muito.
1: Essa eu acho que é mais pop, né?
0: E a Marisol gosta também.

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Aqui nós vemos plantas de todos os modelos da América Latina, tá, gente? Isso aqui são plantas famosíssimas no mundo inteiro e até outros planetas também, tá, gente? Isso aqui, um chá disso mata pessoas, tá? Dessa aqui já cura visão, quando a pessoa não vê, no caso. E essa daqui é a mais importante. Essa aqui você engravida, da folha mesmo, você toma um chá e já engravida. É uma coisa louca.

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Essa é a última música do nosso repertório. Eu gostaria de agradecer a presença de todo mundo que tá aqui hoje e dedicar essa música ao eterno Tio Wilson. A vida é boa pra...

0: toda do Lauro Gandura e do Fred Sommer.
1: Toda.
2: A gente tem a linda mania de se ouvir, por isso que a gente vai dividir com vocês essa música do Luiz Chiari com Caio Só.

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0: gente. 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

0: 8:59.
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1: Como eu sempre falo, enfim, hoje é sexta-feira e eu tô aqui, já na Rádio Aldeia, para trazer para vocês o programa Aldeia Classic, música dos anos 70, 80 e 90. Então toda sexta-feira a gente tem um encontro marcado com a melhor música, a reprise desse programa no sabadão, das 19 às 21. Você vai curtir o que você perdeu a sexta-feira, mas no sábado tem essa super reprise. Então você de qualquer canto da cidade que fez aí a conexão direta com a gente ou sintonizou 96,9, muito bem, eu tô chegando. É em cima dessa música aí que tá entrando aí, é um sucesso especial da Abigail. E o remix pra vocês aí do IM, a música Luz e Marreluja, trazendo pra você e abrindo muito bem a primeira hora do programa Aldeia Classic. Seja feliz, você está na melhor. 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Aumenta o volume do teu rádio.

0: do Eric Key, que foi um dos DJs que mais tocou no White Sensation na Inglaterra. Era um festival de música eletrônica que tinha, e ele tocava muito essa música. E ela faz parte da programação da sua Aldeia FM e o programa Aldeia Classic, trazendo pra vocês agora também, já fazendo essa virada aí louca de bloco de ano, trazendo uma de 1992 por aí, sucesso do Formaia e a música Totem aqui na programação. Não esquecendo que toda sexta-feira você tem um encontro marcado com o programa Aldeia Classic, a reprise desse programa também tem ele das 19 às 21 no sábado. E aumenta o volume do teu rádio, porque aqui é pouco papo e muita música. Esse é o programa Aldeia Classic, um programa feito especialmente pra você que ama boa música, hein? É só sucesso, é aqui na Aldeia FM.
1: Programa

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1: E eu não falei pra vocês que era rapidinho, nós estaríamos de volta pra fazer a sequência aí da segunda hora do programa Aldeia Classic, trazendo DJ Raidi Rebelo diretamente da Dance Mix de Manaus, trazendo aí uma super sequência pra vocês. Tá um misto de música maravilhosa dos anos 90, 93, por aí, 92. Então, aumenta o volume do teu rádio, porque o nosso convidado especial está chegando com vocês aqui na Aldeia FM, o especial com o nosso DJ Raidi Rebelo de Manaus, aqui no Aldeia Classic. E você não pode esquecer que todo sábado tem a reprise desse programa das 19 às 21 horas, hein? Aqui é pouco papo e muita música.

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2: Olá, no Acre são 17 horas em ponto. Eu sou Larissa Costa, seja bem-vindo ao Conexão Acre. Hoje é sexta-feira, 3 de julho de 2026, e a partir de agora compartilhamos com você as notícias do Sistema Público de Comunicação do Acre no seu fim de tarde. Nós estamos ao vivo para todo o estado pelas rádios Aldeia FM e Difusora Acreana. E também ao vivo para o planeta pelos sites aldeiafm.ac.gov.br e difusora.ac.gov.br. E daqui a pouco teremos a transmissão ao vivo da liberação completa do tráfego no complexo viário da Avenida Ceará. E agora vamos conferir as notícias mais importantes do estado. E a gente começa falando que no aniversário de 116 anos de Brasileia, a governadora Maísa Assis autoriza contrapartida para a construção de 90 unidades habitacionais no município. As informações com Dejanine Oliveira.
3: O Acre segue avançando para a redução do déficit habitacional e na promoção da dignidade social na região do Alto Acre. Em solenidade realizada nesta terça-feira, em alusão ao aniversário de 116 anos do município de Brasileia, a governadora Maísa Assis assinou a autorização de contrapartida financeira para a construção de 90 novas unidades habitacionais de interesse social. O investimento total no aporte de obras atinge a marca de R$ 21.251.819,13, unindo subsídios do governo federal e o aporte financeiro direto do Tesouro Estadual. O projeto executivo e a fiscalização técnica do empreendimento estão sob a responsabilidade da Secretaria de Estado de Habitação e Urbanismo, a SEURB. A parceria contou também com o apoio significativo da Prefeitura, que já havia cedido os terrenos para a construção. A governadora Maísa Assis ressaltou que esta assinatura representa um compromisso da nossa gestão com as pessoas que mais precisam. Estamos garantindo mais do que paredes e telhados. Estamos garantindo um lar seguro, cidadania e uma nova perspectiva de futuro para 90 famílias de Brasileia. A parceria com o governo federal e o município demonstra que, unidos, conseguimos transformar a realidade social do nosso estado. Emocionado com as entregas e investimentos que a cidade está recebendo, o prefeito Carlinhos do Pelado ressaltou que Brasileia está de parabéns por receber tantos presentes. Estou felicíssimo em estar aqui mais uma vez ao lado da nossa governadora Maísa, que já está fazendo história como a segunda mulher a governar o Acre. Assinar esses convênios mostra o compromisso dela com a nossa gestão, e toda a nossa população só tem a agradecer por esse apoio que está transformando o município. A secretária de Estado de Habitação e Urbanismo, Samilca França, destacou o rigor técnico e o impacto social do planejamento habitacional estruturado para a região. Estamos assinando a autorização de contrapartida para a construção de 90 unidades habitacionais em Brasileia, sendo 50 rurais e 40 urbanas. O investimento total é de aproximadamente 20 milhões, unindo recursos federais e do Estado. Brasileia garantiu a cota máxima permitida pelo governo federal para o seu porte e nossa previsão é de iniciar as obras ainda este ano, após o período eleitoral, com entrega para o ano que vem. Moradora de Brasileia há 12 anos, Nayara diz que ficou lisonjeada porque o projeto de habitação é algo que a gente já vê em outros municípios fora do Acre. E é muito bom ver isso chegando à Brasileia. Tem muitas famílias que necessitam e não têm condições. E essa iniciativa vai dar a oportunidade de realizar o sonho da casa própria. Apesar de saber que a demanda é grande e o início ainda é tímido, eu já fico muito feliz, porque representa o primeiro passo para mudar a realidade de quem mais precisa aqui no município. Com informações da Agência de Notícias do Acre, Dejanane Oliveira, Sistema Público de Comunicação.
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2: Nessa sexta-feira, dia 3 de julho, a governadora Maiúsa Assis cumpriu agendas em Senador Guiomar e Rio Branco. E a gente começa falando que a governadora assinou termo que garante nova sede à CEURB e fortalece compromisso com melhores condições de trabalho. A governadora Maiúsa Assis assinou nesta sexta-feira, dia 3, o termo de afetação da área do imóvel, que passa a ser destinada oficialmente à Secretaria de Estado de Habitação e Urbanismo, a CEURB. O ato formaliza a destinação do espaço para funcionamento da secretaria, garantindo segurança jurídica ao imóvel e consolidando um novo ambiente de trabalho para os 127 servidores da pasta. O termo de afetação é um instrumento administrativo que destina oficialmente um bem público para uma finalidade específica. Na prática, o documento vincula o imóvel ao uso da CEURB, assegurando que o espaço seja utilizado para o desenvolvimento das atividades da secretaria, oferecendo respaldo legal à ocupação e à gestão do patrimônio público. E ainda pela manhã, a governadora participou da assinatura do contrato para a revitalização dos espaços industriais no Parque Industrial. E esse foi mais um passo para fortalecer o setor produtivo do Estado. A cerimônia, realizada no Parque Industrial de Rio Branco, foi conduzida pela governadora Maiúsa Assis e marcou o início de um conjunto de obras que vão modernizar a infraestrutura de polos industriais em 7 municípios acreanos, ampliando as condições para geração de emprego, fortalecimento das empresas já instaladas e a atração de novos investimentos. E a gente segue falando da agenda da governadora em Senador Guiomar. A governadora Maiúsa Assis retornou nesta sexta-feira a Senador Guiomar, município onde viveu por muitos anos e iniciou sua trajetória na vida pública para cumprir uma série de agendas voltadas ao fortalecimento dos serviços públicos. Entre as entregas, inaugurou a nova sede do Núcleo da Secretaria de Estado de Educação e realizou a distribuição de 4.421 kits escolares para estudantes das redes estadual e municipal de ensino. Emocionada, Maiúsa destacou o significado de voltar ao Quinari, agora como governadora, levando investimentos para a cidade e considera parte de sua história. A nova sede do Núcleo de Educação recebeu investimentos superiores a 360 mil em reais em mobiliários, equipamentos de tecnologia e estrutura, proporcionando mais conforto aos servidores e melhor atendimento à comunidade escolar. E ainda, Senador Guiomar, em uma agenda marcada por forte emoção e entregas estratégicas, a governadora Maiúsa Assis assinou na tarde desta sexta-feira um pacote de investimentos que soma R$17.384.500 para o município de Senador Guiomar. O montante une recursos próprios do Estado, emendas parlamentares e convênios, com foco direto no fortalecimento da agricultura familiar, na infraestrutura urbana, no saneamento básico, na educação e na regularização fundiária da região. O anúncio e a assinatura dos atos ocorreram na Escola Cívica Militar Professora Daci Simão da Costa, reunindo centenas de produtores rurais, lideranças comunitárias, moradores e equipes técnicas do Estado. E agora a gente fala de Expo Acre Juruá. A terceira noite da Expo Acre Juruá foi marcada pela abertura oficial do rodeio. Antes da adrenalina, teve a escolha da rainha do rodeio. Vamos conferir tudo com Jefferson Dourado.
4: quem acompanhou as luzes, os trajes brilhantes e o calor das arquibancadas lotadas na Arena do Juruá, pôde até pensar que o universo do rodeio se resume ao glamour. Mas por trás de cada fivela polida e do sorriso no topo do pódio, existe poeira, superação e principalmente a força da identidade do homem e da mulher do campo. Na noite de abertura do tradicional rodeio da Expo Acre Juruá, esse contraste ficou evidente. O público viu a coroação da radialista e universitária Cleiciana Bezerra, de 24 anos, como a nova rainha. Mas a realeza ali não nasce em castelos, ela se forja na simplicidade. Ao emocionar na passarela, Cleiciana fez questão de lembrar que suas raízes vêm do ramal 3, em uma fazenda perto de Valparaíso. É a prova de que a beleza celebrada na feira carrega o suor da agricultura familiar. E a realeza dividiu o espaço com a pura adrenalina dos competidores. Ao todo, 60 peões vindos de diferentes cantos do Acre e de estados vizinhos desafiaram o relógio e a força bruta dos touros na busca pelos sonhados 8 segundos. Para a organização do evento, coordenar um espetáculo dessa magnitude é traduzir a vocação econômica e cultural da região em oportunidades. O coordenador do rodeio, Marcos Pereira, destacou o tamanho do desafio e das expectativas para esta edição.
5: A gente trouxe para cá 60 dos melhores peões da região e também do estado do Acre, também do Amazonas, de Rondônia, e trouxemos também o campeão da Expo Acre 2025 que está aqui com a gente. O Antônio lá da Vila Extrema veio para cá prestigiar a gente também, e nós fizemos uma seleção muito boa, rodando todos os rodeios, todos os bolões que tem aqui na região e selecionando os melhores peões e os melhores touros para brilhantar a grande festa da Expo Acre Juruá 2026. A gente tem montaria hoje um grupo, amanhã tem outro grupo, tira os 15 melhores, né? Vamos para a semifinal no sábado e no sábado mesmo a gente faz a final com os 5 melhores.
4: Jefferson Dourado para o Sistema Público de Comunicação.
2: E a atração nacional da terceira noite da Expo Acre Juruá foi o cantor Thierry, que reuniu milhares de pessoas na Arena Juruá. A feira segue até domingo. Vamos conferir as informações com Gladson Albano.
6: Desde o início da noite, o público lotou o parque de exposições. Famílias, jovens e visitantes de municípios vizinhos circularam pelos estandes, pela praça de alimentação e pelos espaços de exposição.
7: Tá de parabéns na organização do evento, né? Principalmente a segurança, né? A gente vê que é um ambiente totalmente familiar e parabenizar, né, as pessoas que estão à frente, né, um evento aí que potencializa o turismo na nossa região, né, também movimenta aí a questão do agronegócio e só temos a prestigiar esse evento, né. Estandes aí muito bem organizados, com muitas atrações, né, agora você falou também os shows e só temos a agradecer.
6: Horas antes do show, os fãs já garantiam lugar perto do palco. Muitos chegaram cedo à Arena do Juruá para ver o cantor Thierry de perto. Débora Ribeiro veio de Mâncio Lima para ver o artista preferido.
8: Gosto, sei todas as músicas, bem dizer assim. E minha expectativa é que seja um show muito bom e que eu possa aproveitar muito. Ah, eu gostei muito, muito mesmo. Principalmente o Leonardo. Já tô me arrumando para vir pro show dele.
6: Na multidão, admiradores que acompanham o artista pelas redes sociais e esperavam a primeira apresentação dele em Cruzeiro do Sul. Camisas personalizadas, cartazes e celulares em punho marcaram a espera na grade.
8: Muito feliz com essa festa, bem organizada, bem estruturada e curtindo muitos dos shows.
6: Por volta das 23 horas, o cantor baiano Thierry subiu ao palco principal. No repertório, sucessos como Rita, Cracudo e Barzinho Aleatório, que embalaram o público.

0: A Expo Acre Juruá segue até o domingo, dia 5. Nesta sexta-feira, a atração nacional é a dupla sertaneja Ícaro e Gilmar. No sábado, o padre Fábio de Melo se apresenta na Arena do Juruá. O encerramento no domingo será com o cantor Leonardo, além da tradicional cavalgada.
1: E a gastronomia é um dos destaques da Expo Acre Juruá, que reúne empreendedores e oferece ao público uma verdadeira vitrine de sabores da região. As informações com Damião Viana.
2: Na Expo Acre Juruá, em Cruzeiro do Sul, as praças de alimentação são espaços que conquisto antes mesmo de serem vistas. Espalhadas em pontos estratégicos, elas seduzem pelo aroma e encantam pelo sabor, oferecendo o melhor da culinária regional. Mais do que matar a fome, esses ambientes se transformam em verdadeiras vitrines para os empreendedores locais que aproveitam o evento para ampliar seus negócios, gerar empregos e fortalecer a economia. Durante 6 noites, a feira promove integração e intercâmbio cultural e comercial, reunindo expositores do Acre, atraindo público de estados vizinhos e até de outros países. Para muitos empresários, o evento já é considerado o segundo Natal, pelo volume expressivo de vendas e pela oportunidade de consolidar parcerias. A Expo Acre Juruá, portanto, vai além da diversão, quando se torna palco de negócios, de valorização da gastronomia local e de fortalecimento da economia regional, atraindo famílias e consolidando-se como um dos maiores encontros do interior do Acre. Damião Viana para o Sistema Público de Comunicação.
1: E a Expo Acre Juruá também abre oportunidades para o turismo, os pequenos negócios e o artesanato, movimentando a economia e gerando renda. Vamos conferir mais detalhes na reportagem de Ivan de Carvalho.
3: A área do turismo tem como destaque artesanato em todas as áreas. O amazonense Frank Ermo é um dos representantes expositores de todo o cenário. Ele fala do momento de participar pela quarta vez da Expo Acre Juruá aqui em Cruzeiro do Sul.
4: A gente trabalha com semente de tucum, semente de muguru, semente de pupunha e cerâmica de barro, aquele lá. A gente trabalha com miçanga também e a fibra de tucum e a gente faz a rede e casca de caramujo, aquele branquinho ali. Então, tudo essa aqui a gente trabalha com manual. E antigamente a gente usava para usar em dia a dia, né? Tipo, a roupa, a gente ia vestir a roupa, né? Então, esses material aqui a gente usava. Então, hoje em dia a gente vende, a gente tem um valor também, a gente viu. Então, a gente usa e algumas a gente usa e outras coisas que a gente vende também. Então, esse preço que a gente colocou por causa do mão de obra. Então, a gente trabalha com todo de manual. Exemplo, você corre, pega uma semente de tucumã e pega o semente de murmuru, a gente quebra, aí corta um por um e também fura um por um de manual. Então, por isso que foi colocado desse preço.
3: A representante da Casa do Artesão em Cruzeiro do Sul também trouxe muitas opções e falou de estar participando da Expo Acre Juruá, que já garantiu também uma vaga para uma exposição em Fortaleza.
5: Sapato de latas, peças de madeira, colares, chaveiro, gamelas, cestaria no geral.
6: Como é que surge a seleção desses artesãos para vir para uma exposição como essa?
5: A gente tem uma curadoria, né, com a representante da Secretaria de Turismo. Aí a gente escolhe as melhores peças, mas acaba
6: e valido a pena participar, né? Não é a primeira vez?
5: Não, a gente participa tanto na Expo Juruá como Feira Nacional fora do estado.
6: E para Rio Branco, está preparada, está na expectativa de participar também, não?
5: Não, nessa época não, que a gente está se preparando para uma feira em Fortaleza.
3: Para o Sistema Público de Comunicação, Ivan de Carvalho.
1: e artigos de crochê produzidos por pessoas privadas de liberdade são expostos no estande do IAPEM e Polícia Penal na Expo Acre Juruá. As informações com Dejanine Oliveira.
7: O crochê deixou de ser apenas uma tendência de temporada para se consolidar como um dos grandes protagonistas dos acessórios contemporâneos, e essa é a grande novidade no estande do Instituto de Administração Penitenciária, o IAPEM, e da Polícia Penal na Expo Acre Juruá. Bolsas produzidas pelas mulheres privadas de liberdade estão chamando a atenção de quem passa no local. No espaço, os visitantes ainda podem encontrar panos de pratos pintados à mão e bandeira do Acre, que também são confeccionados pelas mulheres privadas de liberdade. E para as crianças, há uma variedade de bonecos feitos de crochê que são produzidos por apenados na unidade prisional de Tarauacá. A chefe da divisão de estabelecimento penal feminino de Rio Branco, Jamília Souza, ressaltou que esse ano estamos trazendo uma novidade, que é a produção de bolsas variadas. E temos também a confecção dos brincos da Copa. Inclusive, quem tiver interesse em adquirir, venha ao Expo Acre Juruá para fazer a aquisição. Venha no estande do IAPEM e da Polícia Penal para estar verificando tudo o que é produzido aqui pelos apenados. A visitante do estande, professora Cíntia Maciel, disse que acha o trabalho lindo.

0: artigos artesanais, como peças de crochê feitas pelas detentas em projetos como Produzindo Liberdade, do Tejac e o Entre Linhas, sendo assim uma iniciativa que incentiva a ressocialização. Com informações da Agência de Notícias do Acre, Dejanone Oliveira, Sistema Público de Comunicação.
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2: O IEPTEC leva tecnologia, criatividade e inovação aos visitantes da Expo Acre Juruá. As informações com Lígia Gomes.
3: Muitas novidades estão sendo apresentadas pelos alunos do CEFLORA, Centro do IEPTEC no Juruá. As atrações envolvem cursos técnicos nos segmentos da saúde, informática, comércio exterior e construção civil e qualificações profissionais do programa Mulheres Mil. Os futuros técnicos em análises clínicas e de nutrição e dietética abriram as ações no estande e realizaram verificação de glicemia capilar, tipagem sanguínea, avaliação do índice de massa corporal, entre outras. Luciana Dantas é profissional da área da saúde e recebeu o atendimento dos cursistas na primeira noite de feira.
4: Estão oferecendo um serviço maravilhoso. Elas fazem todo um exame físico. Achei super legal a parte da nutrição aqui, porque eu conheço o trabalho do IPTEC em Rio Branco. Não conheci essa parte do IPTEC da CEFLORA aqui em Cruzeiro do Sul. Amei, muito bom.
3: Na quarta-feira, os alunos do curso técnico em redes de computadores e levaram inovação, criatividade e tecnologia aos visitantes com a exposição da impressora 3D. O governo do Acre, este ano, adquiriu 31 impressoras 3D, kits de caneta 3D e óculos de realidade virtual, equipando todos os centros do IEPTEC. João Pedro Souza é autista e aluno de técnico em rede de computadores. Com desenvoltura, o estudante explicou aos visitantes sobre as funcionalidades da impressora 3D.
5: A impressora 3D, a gente vai fazer esse chaveirozinho, a gente vai no computador, pôs os dados da imagem do computador, passa para o pendrive, que ele passa para a impressora 3D. Já manual, a pessoa pode fazer do jeito que ela quiser, tem inspiração, porque muitas pessoas têm curiosidade nessa área de impressora 3D.
3: Na quinta-feira, os alunos do curso técnico em farmácia apresentaram ao público um repelente natural de citronela e um creme calmante de andiroba, babosa e lavanda. Os produtos foram feitos pelos próprios estudantes em laboratório projetado especialmente para as aulas práticas do CEFLORA. Nesta sexta-feira, os visitantes poderão conferir no espaço do IEPTEC o trabalho realizado pelos cursistas de técnico em enfermagem e gerência em saúde, com abordagens sobre estomaterapia e saúde mental. No sábado, a turma de comércio exterior vai levar os visitantes em uma viagem pela rodovia interoceânica, utilizando óculos de realidade virtual partindo de Rio Branco, com destino ao Peru. E os alunos de desenho da construção civil explanarão o tema arquitetura vernacular amazônica, com exposição de maquete projetada por eles com materiais sustentáveis. No domingo, o IEPTEC encerrará a participação na Expo Acre Juruá com atividades diversas desenvolvidas por alunas do programa Mulheres Mil.
4: Então vocês precisam vir conhecer esse trabalho que as meninas estão fazendo aqui, que é super surreal. Venham conhecer, porque vocês não vão se arrepender.
3: Lígia Gomes para o Sistema Público de Comunicação do Acre.
2: E Expo Tarauacá 2026 já tem data definida. Prefeito Rodrigo Damasceno e governadora Maiúsa Assis anunciam feira entre 26 e 29 de agosto. As informações com Rose Oliveira.
6: Tarauacá se prepara para a maior feira de negócios, cultura e entretenimento do município e já tem data marcada. A Expo Tarauacá 2026 será realizada de 26 a 29 de agosto. O anúncio foi feito pelo prefeito Rodrigo Damasceno e pela governadora Maiúsa durante a abertura da Expo Juruá em Cruzeiro do Sul. O evento contará com o apoio do governo do estado, que destinou 1 milhão e 500 mil para fortalecer a estrutura da feira. O investimento vai garantir mais conforto ao público, espaço para os expositores, incentivo à agricultura familiar, fortalecimento do comércio, turismo, geração de negócios e oportunidades para produtores e empreendedores. Segundo o prefeito Rodrigo Damasceno, a parceria entre Estado e Prefeitura será fundamental para realizar uma grande festa para a população. A expectativa é que a Expo Tarauacá 2026 seja uma das maiores edições da história, movimentando a economia e valorizando a cultura da região. Para o Sistema Público de Comunicação, Rosa Oliveira.
2: E perto de quem mais precisa, SEASDH alcança mais de 150 mil acreanos e consolida a rede de proteção social no Acre. As informações com Thaís Caroline. A
7: Assistência Social no Acre ampliou o alcance de suas ações nos últimos anos, levando atendimento e políticas públicas

0: aos 22 municípios do estado. Entre 2023 e 2026, os investimentos fortaleceram áreas como assistência social, direitos humanos e segurança alimentar, com foco na população em situação de vulnerabilidade. Nesse período, mais de 100 mil pessoas foram beneficiadas diretamente pelas ações da Secretaria de Assistência Social e Direitos Humanos. Somente na área da assistência social foram realizados mais de 30 mil atendimentos, além da ampliação do apoio técnico aos municípios e da qualificação de profissionais que atuam na rede de proteção. Um dos destaques foi o programa Juntos pelo Acre, que percorreu comunidades urbanas, rurais, ribeirinhas e indígenas, oferecendo serviços gratuitos como emissão de documentos, orientações sociais, qualificação profissional e distribuição de roupas por meio do guarda-roupa social. A iniciativa alcançou mais de 150 mil pessoas em todo o estado. Na área de segurança alimentar, o governo reforçou ações de combate à fome com a distribuição de mais de 150 toneladas de alimentos, beneficiando mais de 40 mil pessoas. Também foram ampliadas as ações de resposta e situação de emergência, além do fortalecimento de programas voltados à garantia do acesso à alimentação. Os investimentos incluíram ainda a modernização da estrutura da secretaria, ampliação dos serviços itinerantes e fortalecimento das políticas de direitos humanos, com ações voltadas ao atendimento de mulheres, idosos, crianças, pessoas com deficiência, povos indígenas e outros públicos prioritários. Thaís Caroline, para o Sistema Público de Comunicação.
1: E vamos para um breve intervalo e a seguir você confere. Aprovados no concurso da educação começam a cumprir mais uma etapa rumo à posse. E ainda teremos a transmissão ao vivo da liberação do complexo viário da Avenida Ceará. Voltamos já.
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8: Estamos de volta com Conexão Acre e aprovados no concurso da educação começam a cumprir mais uma etapa rumo à posse. Os candidatos convocados já podem entregar a documentação exigida e dar início aos procedimentos para assumir os cargos na rede estadual de ensino. As informações com Jota Menezes.
9: O governo do Acre publicou no Diário Oficial do Estado da quinta-feira, dia 2, dois editais de convocação de candidatos aprovados em processos seletivos simplificados da educação. As convocações contemplam professores para atuação na educação especial e na educação escolar indígena, em atendimento à necessidade de reposição de profissionais na rede estadual de ensino. Por meio do edital 121, foram convocados candidatos ao cargo de professor P1, mediador da educação especial, para atuação em Cruzeiro do Sul e Feijó. Os profissionais irão atuar no acompanhamento de estudantes da educação inclusiva nas escolas da rede estadual, e o edital 111, a Secretaria Indígena, convoca professores para atuarem na escola indígena Caxinauá, Unico e Icia, localizada no município de Feijó, no seguimento do ensino fundamental do primeiro ao quinto ano. A medida integra o processo seletivo destinado à contratação temporária de docentes, ou de docentes, para atender às demandas da educação escolar indígena. Os candidatos convocados deverão comparecer até o dia 13 de julho, das 7h30 às 13h30, aos locais indicados nos respectivos editais, para a entrega da documentação exigida e assinatura do contrato. Os convocados para a educação especial deverão se apresentar nos núcleos de educação de Cruzeiro do Sul e Feijó. Já os candidatos convocados para a educação escolar indígena poderá realizar o procedimento em um dos núcleos de educação da Secretaria de Estado de Educação e Cultura relacionados no edital. As declarações exigidas nos processos seletivos podem ser acessadas no site da Secretaria. Outras informações podem ser obtidas através da Secretaria pelo telefone 68-3213-2331 ou pelo e-mail da própria Secretaria e concursos, www.gov@gmail.com. Para o Sistema Público de Comunicação, J. Menezes.
8: Inscrições para o FIES começam em 14 de julho. O programa oferece cerca de 112 mil vagas em 2026. A reportagem é de Priscila Mazenotti.
1: As inscrições para o FIES começam no dia 14 de julho. O edital com as datas já está publicado. Começam, portanto, dia 14 e vão até o dia 17. São de graça e podem ser feitas lá no portal único do MEC. Lembrando que o FIES é o Fundo de Financiamento Estudantil, o programa que financia cursos de graduação em instituições privadas. São cerca de 112 mil vagas, isso somadas às edições do primeiro e do segundo semestre. E quem é que tem direito, hein? Quem participou do Enem, que é o Exame Nacional do Ensino Médio, a partir de 2010, fez mais de 450 pontos nas provas e não zerou a redação. O FIES também leva em conta o critério de renda. É preciso ter renda bruta familiar mensal de até 3 salários mínimos por pessoa, sendo que metade das vagas vai para o FIES social, que é quando o candidato é inscrito no CadÚnico e tem renda familiar mensal de até 0,5 salário mínimo por pessoa. O resultado da pré-seleção sai no dia 30. Quem não for selecionado entra para a lista de espera. E todas as informações estão lá no site, no acessounico.mec.gov.br. Da Rádio Nacional em Brasília, Priscila Mazenotti.
7: Segurança.
8: E o uso de cerol em pipas representa risco e a Polícia Militar reforça o alerta e pede a conscientização da população. As informações com Gladys Miriam.
10: Com a chegada do período de férias e dos ventos mais fortes, aumenta o número de crianças, adolescentes e jovens soltando pipa em Sena Madureira. A brincadeira é tradicional e faz parte da infância de muitas famílias, mas exige responsabilidade. O principal alerta é sobre o uso da linha com cerol. A mistura de cola com vidro moído transforma a linha em uma verdadeira lâmina, capaz de provocar acidentes graves, principalmente com motociclistas, ciclistas e até mesmo com pedestres. Em Sena Madureira, uma lei municipal proíbe o uso e a comercialização da linha com cerol. O descumprimento da legislação pode resultar em penalidades. O capitão da Polícia Militar em Sena Madureira, Fábio Diniz, reforça o alerta e orienta a comunidade.
11: A gente tem uma legislação municipal que ela proíbe a linha de cerol, uma vez que ela provoca prejuízo e risco a terceiro, a vida de terceiro, principalmente os condutores de motocicleta. Então a gente aproveita o ensejo novamente para pedir o apoio da família. É muito importante a família, como eu falei, segurança pública é dever de todos, não é só do Estado, mas também da família, em ofertar um espaço seguro para que a criança ou adolescente que goste dessa cultura, que é soltar pipa, ir para um local que não há passagem de veículos, principalmente motocicletas, e sobretudo porque, inclusive, há um dispositivo legal no Código Penal, que é o crime de periculação à vida. Então, se uma criança ou um adolescente está soltando uma pipa numa área, por exemplo, de rodovia, e acontece alguma situação grave, ela pode ser sancionada por meio do Código Penal. Então, a gente tem legislações na nossa ordenamento jurídico que proíbe esse tipo de prática. E no caso de Sena Madureira específico, a gente tem uma legislação municipal. Então, a gente pede essa colaboração da família, permitir que a criança e o adolescente possa aproveitar sua infância, se divertir, mas, sobretudo, preservando os direitos de terceiros.
10: A recomendação é que a brincadeira seja realizada apenas com linhas comuns, em locais seguros, longe da rede elétrica e das vias de grande circulação. Empinar pipa é uma brincadeira que atravessa gerações e cria boas lembranças. Mas nenhuma diversão vale mais do que uma vida. O uso com cerol pode causar acidentes irreversíveis e deixar marcas para sempre. A escolha é simples: brincar com responsabilidade, respeitar a lei e proteger a vida. Afinal, quando a conscientização sobe junto com a pipa, todos saem ganhando. Com as informações da Central de Jornalismo, Gladys Miriam para o Sistema Público de Comunicação.
8: E esse foi o Conexão Acre desta sexta-feira. Nós desejamos uma excelente noite a todos. Estamos de volta na segunda-feira às 17 horas. E agora vamos direto para a transmissão ao vivo da liberação do Complexo Viário da Avenida Ceará, onde está sendo realizada a cerimônia neste momento. E você acompanha pelo canal do governo no YouTube e também pelas nossas rádios, como Jonathan Costa e Andréa Nobre.
12: Secretaria de Obras Públicas, a CEOP, realizará a liberação do tráfego na estrutura do viaduto do Complexo Viário aqui na Avenida Ceará. Olha, estamos prestes aí a ouvir a nossa governadora Mayusa Assis, o secretário de Obras Públicas, Ítalo Lopes. Todos já estão se posicionando no palco principal, palco que foi preparado com muito carinho para receber todo esse público e dar a largada dessa mobilidade urbana na nossa cidade, no centro da nossa capital.
13: O deputado federal José Adriano. O deputado federal Eduardo Veloso. A deputada estadual Michele Melo.
12: Olha, é importante a gente ressaltar que a Avenida Ceará terá um fluxo restabelecido pela pista rebaixada sob o viaduto, enquanto o viaduto e as alças de acesso organizarão os deslocamentos entre a Avenida Ceará e também a Avenida Getúlio Vargas, proporcionando assim mais fluidez, segurança e agilidade aos motoristas da nossa capital.
13: E o superintendente da RBTrans, Tenente Coronel Marcos Roberto Coutinho. Demais autoridades que aqui estão, por favor, aqueles que nós não mencionamos, eles vão ficar aqui pelo nosso
14: dia. Vai andando aqui e tudo, vai apresentando.
13: Nós vamos agora para uma foto oficial.
12: E é isso, sexta-feira. Tarde, já início de noite, pode-se dizer assim, estamos nessa cerimônia que com certeza vai de fato mudar a vida dos motoristas da nossa capital, né? No trânsito da nossa capital, esse trânsito que há muito tempo aguardava esse momento.
13: Doutor Celso Jerônimo, procurador-geral adjunto do Ministério Público do Estado do Acre, acompanhado do doutor Sandro Barbosa Lopes, procurador-geral adjunto institucional do Ministério Público do Estado do Acre.
12: Sem retorno, eu grito.
14: É melhor a gente ficar por aqui mesmo.
13: O secretário da Casa Civil, Cristóvão Moura.
12: Olha, você pode acompanhar nas imagens. O dispositivo no palco principal aqui na Avenida Ceará, né, a liberação do tráfego da estrutura do viaduto do Complexo Viário aqui nesse momento tão esperado. Daqui a pouquinho vamos ouvir a governadora Mayusa Assis, vamos ouvir também o responsável por toda essa obra, o nosso secretário Ítalo Lopes. Temos algumas autoridades também presentes no palco principal. Sexta-feira de muita fé. Nessa tarde já.
13: Com recursos do governo do Estado do Acre.
12: Lembrando que o aviário da Avenida Ceará tem como objetivo a implantação também de um corredor exclusivo de ônibus, permitindo que os usuários do transporte público se desloquem entre o terminal urbano e a ação com a Avenida Getúlio Vargas de forma mais direta, reduzindo assim também o tempo de viagem e a agilidade chegando no centro da nossa capital.
13: É convidado a fazer uso da fala o secretário de Estado de Obras Públicas, Ítalo Lopes.
12: Lembrando que estamos ao vivo pelas rádios públicas do Estado do Acre, de Brasileia e a Cruzeiro do Sul, todo mundo acompanhando a solenidade da entrega da liberação do complexo aviário do nosso viaduto da Avenida Ceará.
14: Boa tarde, gente! Cumprimento o dispositivo do governador, nosso líder, tem sido uma satisfação dividir a responsabilidade do Estado com você. cada dia mostrar a sua marca, a sua liderança, de fato, como a criança. Eu quero. Mais capazes do que eu, às vezes muito mais.

deputado, e as coisas acontecendo. Nessa obra aqui são mais de 40 milhões de reais investidos, e aí eu vou trazer alguns números para vocês, e aí pedindo a licença do cerimonial, que eu sempre sou rápido, mas hoje eu vou demorar um pouquinho, porque eu passei um bom tempo esperando por esse momento. Nós temos aqui, só nesse trecho que nós estamos, foram retirados 20 mil metros cúbicos de terra. E não foi lá no ramal, foi no coração do estado do Acre, no meio das duas principais avenidas. Aqui não passava só ônibus e carro. Também passa água, esgoto, rede elétrica, internet. Se algum momento alguém ficou sem internet em casa, talvez tenha relação com a gente, eu não tenho certeza. Mas estabelecemos rápido. Tivemos muitos parceiros para chegar a esse momento. Queria destacar, inclusive, a Tainara. O Detran foi incrível durante todo o processo. A Energisa foi fundamental, o Saerb, a RB Trans, a CEUB nos ajudou muito, a Casa Civil, a Segov lidando todos os dias com os problemas que a gente causava. Muito obrigado, secretário Calixto. E além, só começando os números, 20 mil metros cúbicos de terra, naquele viaduto ali foram mais de 100 caminhões de concreto. A gente passou 4 dias seguidos trabalhando, de manhã, tarde, noite, madrugada, no sol, na chuva. Era dia 27, Coronel Márcio, quando a gente comentou, quando a gente começou, e no dia 30 a gente olhava um no olho do outro e pensava, será que a gente vai passar o ano novo aqui? Essa laje, ela é tão grande que quando despejou o primeiro concreto, Tainara falou assim, rapaz, a gente vai concretar aqui 2 meses e não vai vencer. E a gente foi botando equipe em cima de equipe, acompanhando cada concretagem, analisando o concreto. Aqui o que vocês estão vendo hoje, que é uma placa cimentícia bonita, são mais de 600 estacas que foram executadas com equipamento que não existe no estado do Acre. Então não é um negócio assim, ah, se

0: pra que tanto trabalho? Como eu falei, isso aqui é o coração da cidade de Rio Branco, são as duas principais avenidas do estado do Acre. E quem vinha pela Getúlio Vargas, se quisesse acessar a Ceará, tinha que esperar no semáforo. Quem teve a experiência de vir no terminal de ônibus, tanto de tempo que a gente ficava aqui nessa ladeira para poder acessar a Getúlio Vargas e poder seguir para poder chegar no seu compromisso, chegar. Isso não vai mais existir. Quem estiver na Avenida Ceará e quiser acessar a Getúlio Vargas, pode subir pela alça que está hoje tomada pelos nossos visitantes, o pessoal que veio prestigiar. Devidamente testado, que estávamos ontem eu, a secretária adjunta, o diretor andando no ônibus articulado por toda a obra, garantindo, porque essa é a beleza de estar no executivo, governadora. Porque, assim, analisar, dizer se é possível, se não é, é fácil em vários momentos. Tá com o pé no chão aqui, no sol, na chuva, na terra, é muito difícil. E você saber que seguiu o projeto à risca, mas na hora que o ônibus foi fazer a curva maior, eu falei, meu Deus do céu, Senhor Jesus. A gente, porque não teve nada de errado. E não teve nada de errado. É por isso que a gente está aqui hoje. Nós não teríamos de responsáveis de colocar vocês aqui hoje se a sala não pudesse ser utilizada. E quem critica, ah, porque vai fazer um evento, eu não vou dizer que é a maior obra do estado do Acre, porque é uma das maiores obras da história desse estado. E cada vitória aqui vale muito. No ano passado, quando a gente fechou essa avenida aqui em agosto, a gente passou 11 meses com ela fechada. Exatamente esse trecho. E eu comentava com a governadora que desde então eu não tive mais aniversário de sobrinho, casamento, ido na academia, supermercado, que a pessoa não me perguntasse quando é que termina. Então, legal que tá aqui no jiu-jitsu, mas e lá quando é que vai acabar? E eu falava assim, meu irmão, vou falar de outra coisa só um pouquinho. Agora não, quem quiser falar sobre isso, inclusive, não tem problema nenhum. Deve falar que tem muito trabalho. Quem vier pela Avenida Ceará, acessa Getúlio Vargas, e quem vier pela Getúlio Vargas, acessa a Avenida Ceará. Eu destaco que é importante, e aí os críticos vão puxar isso, mas em nenhum momento a gente diz que está entregando a obra, uma inauguração da obra do complexo. É mais uma fase que foi trabalhada lá atrás. Pode buscar toda a entrevista minha que eu disse que a gente ia liberar primeiro o viaduto, depois ia liberar o trecho da Avenida Ceará com os quatro alças, e posteriormente nós faremos, vamos continuar trabalhando até chegar no terminal. Quando chega no terminal, é que eu tenho o maior benefício dessa obra. Eu vou ter um corredor específico do ônibus. E aí a gente tem expectativa de diminuir muito tempo de espera com as pessoas, para que elas possam chegar nas suas casas, possam chegar para ter o lazer com a sua família. Com certeza eu estou esquecendo de alguém ou alguma coisa, mas eu preciso encerrar. Preciso agradecer a minha esposa e a minha filha, que aturaram a minha ausência na maior parte do tempo. Basicamente, você me vê em todo lugar, e muitas vezes eu estou ausente de casa, então muito obrigado, obrigado mesmo. Mais uma vez, agradecer os servidores da CEOP, agradecer o governo do estado. Eu não estou vendo aqui o coronel Ricardo, mas preciso agradecer ele também. Coronel, muito obrigado. Governador, uma última fala aí. Não só como secretário, mas como ídolo. Eu assumi a secretaria em 2015. E a gente via a desconfiança, eu sentia a desconfiança das pessoas comigo, sabe? Quando você passava e aí o corredor cochichava, e não vai dar certo, não vai dar certo. E a gente foi trabalhando, e lá, se eles soubessem que eu estaria aqui hoje, com certeza eles teriam me tratado de uma outra forma. Eu não tenho dúvida disso. Mesmo assim, eu nunca deixei de acreditar. Foi assim que a gente fez em Feijó. Eu lembro que eu olhava nos olhos dos meus colegas, dos trabalhadores da obra lá em Feijó, que foi uma das maiores entregas que a senhora fez como governadora. Pô, avisa pra governadora que não vai dar. E eu fiquei lá morando em Feijó 15 dias. Não foi, não foi. De peso e furou pé e não sei o que. A minha equipe tava lá fazendo a obra junto comigo. E no dia 30 a gente inaugurou. Quando chegou aqui, até semana passada, dias aqui, a gente é amigo de todo mundo, eu passo mais tempo aqui do que em casa. E o vigia já tirava sarro comigo. Doutor, vai se relaxar. Mas esse é um movimento muito importante. trabalho, as pessoas vêm. E elas estão aqui hoje, e reconhecendo o nosso trabalho, reconhecendo o trabalho da Secretaria de Obras, muito obrigado a todos que vieram. Se tem alguém mais feliz nesse estado do que eu, não sei quem é. Muito obrigado.
1: De palmas ao nosso secretário Ítalo Lopes por todo o esforço, todo o empenho, dedicação, não só nessa obra, mas em tantas outras obras em todo o nosso estado. É convidado a fazer uso da fala o presidente da Assembleia Legislativa do Estado do Acre em exercício, o deputado estadual Pedro Longo.
2: Boa noite a todos, a todas. Cumprimento aqui o nosso dispositivo na pessoa da nossa governadora, Maílza Assis. Parabéns, governadora, por essa obra hoje sendo entregue com essa qualidade. Cumprimento toda a equipe de governo, em nome. Agora eu vou falar daqui a pouquinho. E do nosso chefe da Casa Civil, nosso Cristóvão Moura. Parabéns pela escolha, governadora. Realmente foi uma escolha muito acertada do Dr. Cristóvão. Dr. Cristóvão reúne e conta com o apoio de todos os deputados e certamente dará uma grande contribuição ao governo. Mas eu queria começar as minhas palavras falando um pouquinho sobre o Ítalo. Ele disse aqui, fez com muita justiça, as referências, as menções a toda a sua equipe, a todos que ajudaram a construir. E nós sabemos que não se faz nada sozinho. Então o Ítalo fez essa referência. Mas eu também quero dizer que sem coordenação e sem liderança, a equipe também não consegue produzir. E o Ítalo reúne essas condições. É talvez uma das maiores revelações que o nosso governo tem produzido ao longo dos últimos anos. Então, parabéns, Ítalo, pela sua competência, pela sua liderança. E eu não pretendo me estender, governadora, porque nós já estamos aqui num horário bastante avançado, temos muitas pessoas aqui no dispositivo, mas eu queria fazer, em nome dos 24 deputados estaduais, do presidente Nicolau, que não pôde estar presente, está em agendas fora do município, do meu colega deputado Afonso, aqui que se faz presente, fazer esse registro da importância dessa obra. Essa obra é a maior intervenção viária da história de Rio Branco. Pode não ser a maior obra do estado, não sei dizer, mas em termos viários, é a maior intervenção viária realizada ao longo da história. E ela está sendo feita pelo governo do estado, mesmo sabendo que geralmente essas intervenções são atribuições do município, mas é o governo que está fazendo. Então eu quero lhe parabenizar, governadora, por essa entrega. Eu sei que mesmo enquanto a senhora estava com o vice, a senhora estava sempre acompanhando, sempre com um olhar muito especial para essa obra. E hoje quem ganha é a população, que essa é uma obra para atender a todos, especialmente o transporte coletivo. Quem usa o transporte coletivo? O cidadão, aquelas pessoas que precisam do ônibus para ir ao trabalho. Então todos saem ganhando. Os meus parabéns, governadora, por mais essa entrega. Esse é um governo que ao longo dos anos tem feito entregas. E é isso que a população precisa. Então, da parte da Assembleia Legislativa, dos deputados estaduais, nós cumprimentos e nós ficamos dessa maneira, fazendo as entregas e fazendo com que a população do estado possa cada vez mais se sentir orgulhosa do seu governo. Obrigado, valeu.
3: Para você que está acompanhando a live do
1: Federal Socorro.
3: A live do governo do estado do Acre, também, simultaneamente, pelo Instagram. Você está acompanhando a liberação do tráfego da Avenida Serra, que é deputado, tão aguardado para o povo acreano. Estamos ouvindo agora as autoridades do dispositivo. Daqui a pouquinho vamos estar ouvindo a governadora Maílza Assis.
4: E a ela pedir uma salva de palmas bem vigorosa. Quero também trazer aqui e fazer o mesmo pedido de uma salva de palmas ao nosso ex-governador Gladson Cameli, que iniciou essa obra. Como coordenadora adjunta, vice-coordenadora ou vice-presidente, como queiram chamar, da bancada federal do Acre, é uma honra poder representar os meus colegas parlamentares, deputados, deputadas e senadores do Acre
5: num momento importante como esse, em que uma obra dessa envergadura e com essa relevância foi feita utilizando parte dos seus recursos, utilizando uma emenda de bancada. Quando uma bancada age de forma unida, olhando para os interesses públicos, certamente ações como essa podem se concretizar, como esta se concretizou, e outras também poderão se concretizar. E nesse momento em que se inaugura, se entrega esse grande investimento, é o momento de reconhecer o governo do Acre, preocupado com as pessoas, buscou fazer uma obra que efetivamente vai contribuir com a melhoria da trafegabilidade, com a melhoria da mobilidade urbana, com a melhoria e da dignidade dos moradores e das moradoras da nossa capital. Aqui se entrega não apenas uma obra do tamanho que o nosso secretário Ítalo aqui mencionou, mas se entrega uma grande ferramenta para melhorar a vida de quem mora em Rio Branco. De modo que, para finalizar, fica aqui, governadora, a minha convicção plena de que o Acre tem governadora e de que essa governadora está presente cuidando da vida da nossa população. Vamos seguir juntos.
6: Olha, lembrando que o complexo viário é fruto de convênio entre o governo do Acre, por meio da CEOP, e o governo federal, via Superintendência do Desenvolvimento da Amazônia Sudam, vinculada ao Ministério da Integração e do Desenvolvimento Regional, o MIRD.
7: Como todas as
6: investimento total já ultrapassa 40 milhões de e mais de 23 milhões em recursos próprios do Estado, mais de 17 milhões. De emendas da bancada federal do Acre. Portanto, a gente dá
7: vamos ouvir o posicionamento agora a nossa governadora Alexandre do Acre
6: liberação
7: da Avenida Paraíba. Vamos ouvir
6: a governadora Marisa.

Boa noite! Que noite linda, que tarde maravilhosa, que obra significativa para o nosso estado, para a nossa alma. Honra essa bandeira nos traz, o povo. Eu estou muito feliz e grata a Deus por essa oportunidade de poder continuar trabalhando pelas pessoas, pelo nosso estado, pelo desenvolvimento, pela valorização do ser humano, porque são obras dignas, porque vão influenciar diretamente o nosso dia a dia. Eu quero agradecer a presença de cada um de vocês, agradecer aqui o dispositivo, a presença da nossa bancada federal, representada aqui pela Socorro, pela Antônia Lúcia, pelo nosso deputado Adriano, também a nossa bancada estadual, está aqui deputado Clodoaldo, deputado Pedro Longo, deputado Veloso, toda vez esqueço dele. Veloso, muito obrigada, nosso deputado federal. Deputado Afonso, todos vocês, sei que ele disse que é a pessoa mais feliz hoje, eu sou a segunda, e assim, todo mundo aqui é o terceiro, não é? Ele, claro, né, se dedicou totalmente a essa obra, fez esse grande trabalho e

essência, a sua forma de lidar com a vida, com o próximo, é aí que nós colocamos a nossa confiança, e foi essa confiança que você ganhou do nosso governo. Assim como todos os secretários que aqui estão, porque cada obra, cada ação, cada construção tem um pedacinho de cada um de vocês, e representando, claro, a população, porque uma obra existiu, porque alguém pediu, alguém solicitou, a gente conseguiu ver, através da necessidade do nosso povo, que aquilo era importante e precisava ser feito. Quero agradecer também nossos obrigada por apresentar nosso evento, através do CID. E que Deus abençoe. Que essa obra seja hoje é o último dia possível para a gente entregar a obra. Mas para construir, não. Então a gente vai construindo, vai seguir construindo obra por muito tempo ainda. E quando passar esse período, nós vamos entregar muita coisa boa para a nossa população, porque a nossa bancada honrou, nossa bancada fez jus ao nosso estado, fez jus ao nosso trabalho e trouxe recursos para o nosso estado. E a nossa bancada estadual, agradecemos muito, porque houve também a sensibilidade do nosso governo lá, através do nosso planejamento, junto com o nosso ex-governador Gladson Camerim. Quando decidimos governar por mais 4 anos o nosso estado,

foi preciso economizar, planejar, garantir recursos para que tudo isso acontecesse. E nós estamos hoje entregando uma das grandes obras, mas não é a última. Tem muita coisa ainda para entregar para o nosso Estado, inclusive de emendas enquanto senadora. Olha que honra. Fui senadora, destinei recursos para o meu Estado, entreguei muita obra e ainda vou entregar por muito tempo muitas outras coisas que nós conquistamos para o Estado. Então, grata pela participação de todos, grata a Deus por tudo isso. Quero, com palavras de agradecimento, destacar a vocês toda essa trajetória, como conseguimos construir essa obra, por que construímos, quem participou dela e quem, para quem ela será, que é, com certeza, para toda a nossa população.

0: tô quebrando o protocolo aqui. E parando uns minutinhos, porque é o outro. Fazer um monte de discurso pra eu escolher. Foram burros. Esse aqui não tá certo, não. É uma grande alegria receber cada um de vocês neste momento tão importante para a nossa capital e para todo o nosso estado. Hoje entregamos mais uma etapa de uma obra histórica: a liberação do tráfego do viaduto do complexo viário da Avenida Ceará. Uma obra planejada com responsabilidade pelo nosso querido ex-governador, a mim e toda a nossa equipe. E construída com muito trabalho, pensada assim tudo nas pessoas. Cada intervenção realizada aqui tem um propósito muito claro: melhorar a qualidade de vida da nossa educação, oferecer mais segurança, trânsito, reduzir o tempo de deslocamento, fortalecer a mobilidade urbana, garantir mais dignidade para quem precisa diariamente de escola. Confesso que o meu coração está tomado por um sentimento profundo. Gratidão. Gratidão por tudo. Pelas inúmeras entregas realizadas em diferentes regiões do nosso estado, principalmente pela oportunidade de assumir um povo aqui. Ontem estávamos
1: anteontem, em Cruzeiro do Sul, durante todo o dia, ontem, Zil. Brasileira durante todo o dia, e hoje já tivemos o senador Guiomar, já tivemos umas cinco entregas, graças a Deus.
0: Estamos aqui hoje com essa maravilha. Cada obra entregue representa muito mais do que concreto, aço ou asfalto. Representa respeito ao dinheiro público, planejamento, compromisso e a certeza de que estamos construindo um Acre mais moderno, mais eficiente e preparado para o futuro. O complexo viário da Avenida Ceará é um complexo exemplo desse compromisso. Uma das principais inovações desta obra é a implantação do corredor exclusivo para ônibus, permitindo uma ligação direta entre o terminal urbano, Avenida Ceará e Avenida Getúlio Vargas. Quem utiliza o transporte coletivo entende quanto isso vai facilitar e vai melhorar a sua vida e a nossa vida. Essa mudança proporcionará mais ao transporte coletivo, diminuindo significativamente o tempo de viagem de milhares de passageiros que utilizam ônibus para trabalhar, estudar ou cuidar das suas famílias. Ao priorizar o transporte coletivo, beneficiamos toda a cidade, com a articulação mais organizada dos ônibus, os veículos de passeio também passam a contar com maior fluidez, menos congestionamentos e mais segurança. Ciclistas, motociclistas e pedestres igualmente serão beneficiados por uma infraestrutura mais moderna, mais organizada, preparada para atender o crescimento da nossa população. Estamos falando de uma intervenção que transformará definitivamente a mobilidade urbana de Rio Branco e oferecerá melhores condições de deslocamento para milhares de pessoas de todos os dias. Nenhuma grande obra acontece de forma isolada. Por isso, faço questão de registrar nossa gratidão ao governo federal. Assim como a bancada federal, o Acre destinou recursos fundamentais para tornar esse sonho realidade, através da nossa bancada federal. E também de recursos próprios economizados e investidos pelo governo do estado. O investimento total supera os 40 milhões. Sendo mais de 23 milhões provenientes de recursos próprios do nosso governo. Completamos com recursos oriundos de emendas de bancada e do governo federal. Essa união de esforços consolidou aquela que já pode ser considerada a maior obra estruturante de mobilidade urbana da história recente do Acre, como diz o nosso deputado Pedro Longo. A construção do complexo viário é resultado de um convênio entre o governo do estado, por meio da Secretaria de Obras Públicas, e o governo federal, através da Superintendência do Desenvolvimento da Amazônia, SUDAM, vinculado ao Ministério da Integração e do Desenvolvimento Regional.
1: Quero fazer um reconhecimento muito especial ao nosso secretário Ítalo, novamente. A sua equipe, Ítalo, que conduziu com dedicação, com competência, com muito compromisso, cada etapa dessa obra e de tantas outras entregues já que temos realizado em nosso estado. Muita gratidão também à presidente do DETRAN, nossa querida Tainara, ao superintendente da EB Trans, Marco Roberto, o prefeito Alisson Bestene, que também contribuiu, a bancada federal novamente, nossos deputados, nossos vereadores, a empresa Energisa, que também contribuiu, esteve aqui nos ajudando, na pessoa do presidente Ricardo, as empresas responsáveis pela execução da obra, foram muitas envolvidas, muitos documentos, todos contribuíram. Engenheiros, trabalhadores, técnicos, servidores públicos que contribuíram também. Aqui, todos vocês contribuíram. Acima de tudo, agradeço à população de Rio Branco. Sabemos que toda grande obra exige compreensão durante sua execução. Foram meses de intervenções, mudanças no trânsito e adaptações necessárias, mas cada transtorno temporário foi enfrentado como um objetivo maior. Entregar uma cidade mais preparada para o presente e para o futuro. Hoje damos um passo importante com a liberação do tráfego sobre o viaduto. Motorista, usuários do transporte coletivo, motociclista, pedestres, já começam a experimentar benefícios dessa importante transformação urbana. Mas não é só a conclusão da obra. O viaduto representa uma etapa fundamental de um projeto maior. O complexo viário seguirá com novas intervenções, mas para o bem. Incluindo o alargamento das faixas entre Rua Floriano Peixoto e a Quarta Ponte, além de outras melhorias no sistema viário da região central de Rio Branco, com previsão de conclusão até dezembro. Ao final de todas essas etapas, teremos a capital mais conectada, mais moderna, mais segura e mais preparada para acompanhar o nosso crescimento, porque vamos crescer muito, se Deus quiser. Esse é o tipo de investimento que permanece por décadas, impulsiona o desenvolvimento econômico, melhora a mobilidade, reduz custos de deslocamento, fortalece o transporte público e proporciona mais qualidade de vida para todos nós. E assim que aceitamos, que acreditamos na boa gestão, planejando, investindo e entregando resultados concretos para as pessoas. Seguimos trabalhando com responsabilidade, diálogo e compromisso para que o desenvolvimento continue chegando aos 22 municípios, sempre colocando as pessoas em primeiro lugar. Que este viaduto seja símbolo, não apenas de uma grande obra de engenharia, mas também da capacidade que temos de construir juntos um Acre cada vez mais forte, mais moderno e cheio de oportunidades. E aproveito esse momento para compartilhar mais uma importante notícia. Olha só. Um outro passo para a melhoria da mobilidade urbana de Rio Branco. Anuncio a conclusão da homologação e o encerramento do processo licitatório para a construção do viaduto da Corrente. Por meio do DERACRE, com essa etapa concluída, estamos aptos a avançar para a próxima fase, a assinatura da ordem de serviço que autorizará o início das obras. Essa obra é um sonho do nosso ex-governador, e ele com certeza está muito feliz com isso, e nós vamos conseguir, Ítalo, em um tempo maior, menor possível, também entregar aquela grande obra. Será um investimento de mais de 35 milhões. Viabilizado por meio de emenda parlamentar. O viaduto vai proporcionar mais fluidez em trânsito, melhorar a infraestrutura para milhares de crianças que utilizam diariamente aquela importante via da nossa capital. E quem vai nos proporcionar esse recurso é o nosso senador Márcio Vittar. Obrigada, senador Márcio Vittar. Muito obrigada a todos, que Deus abençoe Rio Branco, abençoe o Acre e abençoe cada família criança. Um beijo no coração, que Deus prospere cada vez mais o nosso estado e as nossas famílias. Assim, agradecemos a Deus por tudo isso que está entregue, liberada a via dessa grande obra. Muito obrigada.
2: Portanto, acabamos de ouvir.

agentes do Departamento Estadual de Trânsito do Detran e da Superintendência Municipal de Transportes de Trânsito, RB Trans, estarão aqui no local orientando os condutores e auxiliando a nova adaptação do novo sistema viário. Você pode acompanhar as imagens através da live do Governo do Acre e também das rádios públicas do Estado. E você acompanha também agora nas imagens. Forte!

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0: eletrônico. Entrega. Presta atenção. O tráfego aqui na Avenida Ceará. Vamos assim. Também embora.
1: Caras e mais. Disposição.

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1: Hora certa!
2: 18 horas e 19 minutos.

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